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16: Muito bem, estamos de volta, 20 horas, 4 minutos, boa noite, gente, boa noite para todo mundo aí. 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Tá chegando mais moda aqui, a moda não para, rapaz, é só modão, né? Vai mandando a sua participação aqui no nosso WhatsApp. Você que não mandou ainda, vai mandando aí. Certo? Vou trazer pra você uma moda aqui, rapaz, de César e Paulinho, chique no último. Vamos lá!
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2: Muito bem, estamos de volta, 20 horas 35 minutos. Rapaz, aqui só toca música boa na sua Rádio Conte, hein? 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Tá chegando aqui uma música para você aí, que tá com aquela dorzinha de cotovelo. Hoje é sexta-feira, né? Jorge e Matheus, duas metades, chegando aqui na Conte.
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2: Maravilha, 20 horas 43 minutos. Você curtiu aí Delay Dorivan, Ó Potência. Teve Jorge Mateus, duas metades. E agora tá chegando um clássico aqui de Edson Hudson, Festa Louca. Vamos festar porque hoje é sexta. Boa noite.
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5: Muito bem, 20 horas 51 minutos aqui na sua Rádio Conte. Lembrando, viu, gente, que amanhã às 5 da manhã tem o nosso programa Café e Viola, né? Amanhã eu e o Véio Geraldo vamos fazer a nossa resenha aqui de todos os sábados. Não perca, amanhã a partir das 5, das 5 às 8, programa Café e Viola. Vou trazendo uma moda pra vocês aqui. Animadíssima! Eduardo Costa, 10 mandamentos do amor, aqui na Conte!
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0: Muito bem, então é pra você, Eduardo Costa, os 10 mandamentos do amor aqui na programação. É o nosso DNA da Conte. Boa noite pra todo mundo aí. Estamos na reta final aqui do nosso programa. Agora são 20 horas 56 minutos aqui na Conte. Muito bem, amanhã, a partir das 5 da manhã, vou estar de volta aqui, viu? Na programação, eu e o velho Geraldo, aquele mentiroso. Mas a gente volta amanhã, tá bom? Não esquenta não, ó, não fica triste não. Vou deixando aqui Mariana Fagundes, Fim de Noite, Panda, Ícaro, Gilmar, Humberto e Ronaldo, toda essa turma aqui, ó. Fim de Noite, essa moda boa. Depois tem Felipe Falcão, Nós é Simprão de Tudo. Beleza, beleza, vou encerrando a minha participação aqui no nosso DNA da Conte de hoje. E a gente volta amanhã com o programa Café e Viola. Beleza, beleza? Tchau, tchau, gente. Beijo, beijo. Até a próxima.
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0: Está no ar a Voz do Brasil. As notícias do governo federal que movimentaram o país no dia de hoje.
1: Olá, boa noite.
2: Boa noite para você que nos acompanha em todo o país.
1: Sexta-feira, 18 de setembro de 2026.
2: Vamos ao destaque do dia.
1: Ação integrada para o enfrentamento ao crime organizado no Rio de Janeiro.
2: Estratégia apresentada, aposta em inteligência e atuação coordenada para cortar a logística das organizações criminosas. Pablo Mundim.
3: Entre janeiro e setembro, 16 operações integradas no estado resultaram em mais de 3.300 prisões e na apreensão de quase 1.200 quilos de drogas.
1: Prova de vida é automática para quem comparecer às urnas.
2: Voto é uma das formas utilizadas pelo INSS para garantir a manutenção de pagamentos. Thaís de Araújo.
4: A medida faz parte de uma mudança no procedimento, que deixou de exigir que o aposentado se desloque a uma agência para a prova de vida.
1: A prova nacional docente será aplicada neste domingo em todo o país.
2: A avaliação pode ser usada em processos seletivos e concursos públicos para professores. Edinaldo Júnior.
5: A avaliação é destinada a concluintes de licenciaturas, graduados e profissionais da educação interessados em utilizar a nota em processos seletivos para a carreira docente.
1: Hoje, na apresentação da Voz do Brasil, Nazi Brum e Mariana Jungmann.
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1: Ações integradas para o enfrentamento ao crime organizado envolvem União, estados e municípios no Rio de Janeiro.
2: Hoje foram apresentadas ações que apostam em cooperação, inteligência e integração.
1: A ideia é trabalhar na proteção das rotas, retomar os territórios e retirar o poder econômico das organizações criminosas.
3: União, estado e município juntos no enfrentamento ao crime organizado no Rio de Janeiro. A estratégia apresentada nesta sexta-feira aposta em integração, inteligência e atuação coordenada para dificultar a circulação, o abastecimento e o financiamento das organizações criminosas. A atuação está organizada em três frentes. A primeira protege corredores logísticos estratégicos, com ações nas divisas do estado do Rio, com São Paulo, Minas Gerais e Espírito Santo, além de áreas da cidade fluminense, como a Avenida Brasil, a Linha Vermelha e a Linha Amarela. A segunda apoia a recuperação de territórios e a terceira fortalece a segurança municipal. Uma estratégia de integração das forças nacionais e estaduais para combater o crime, disse o secretário nacional de Segurança Pública do Ministério da Justiça e Segurança Pública, Chico Lucas Veloso.
6: Integração entre forças federais, forças estaduais e forças municipais.

0: combater o crime.
1: Entre janeiro e setembro, 16 operações integradas coordenadas pela Secretaria Nacional de Segurança Pública no Estado resultaram em mais de 3.300 prisões e na apreensão de quase 1.200 quilos de drogas. Reportagem Pablo Mundim.
2: Esclarecer fake news envolvendo a reforma tributária.
3: E promover a capacitação de profissionais, gestores e da sociedade sobre o tema.
2: Esse é o objetivo de uma força-tarefa da Receita Federal junto a outros órgãos.
4: Em uma ação conjunta com o Conselho Federal de Contabilidade, o SEBRAE e a Federação Nacional das Empresas de Serviços Contábeis, a Receita Federal anunciou uma força-tarefa para esclarecer sobre a reforma tributária e o eventual surgimento de notícias falsas, as fake news, no processo de implementação das novas regras. Entre as ações está um treinamento gratuito sobre as mudanças da reforma. O curso é voltado principalmente para profissionais da área e gestores, mas pode ser acessado por qualquer cidadão que deseje entender as novas regras. O secretário da Receita Federal, Robson Barreirinhas, falou da importância dessa capacitação.
5: A gente sabe que tem muita desinformação nas redes sociais, muita gente promovendo desinformação. Olha, vai ser um desastre a reforma, olha o problema que você vai ter. A nossa orientação é que busque o profissional de contabilidade, acompanhe os nossos cursos, as nossas orientações. É um curso sistematizado, desde a orientação mais geral, mas até aquela mais aprofundada em relação aos lançamentos contábeis.
4: Durante todo o ano de 2026, está sendo realizada a fase de testes e adaptação operacional da reforma tributária. Entre 2027 e 2032, a reforma passará a ser implementada de forma gradual. A previsão é que em 2033, o modelo já esteja completamente ativo. A reforma tributária substitui 5 impostos sobre o consumo por um modelo unificado, o IVA, Imposto sobre Valor Agregado. O presidente do Conselho Federal de Contabilidade, Joaquim Bezerra, comentou os impactos da reforma.
6: Os empresários vão poder ter a oportunidade de entender mais qual é o funcionamento de seus negócios, de seus empreendimentos, a dinâmica fiscal de sua empresa.
4: O curso de capacitação sobre a reforma tributária, oferecido pela Receita Federal e parceiros, conta com 18 módulos, é gratuito e fornece certificado de conclusão. O treinamento está disponível em gov.br/Receita Federal, na aba Reforma Tributária do Consumo. A página conta também com orientações, manuais e um painel com informações que desmontam fake news. Reportagem Luana Karen.
3: Quem recebe aposentadoria, pensão ou benefício assistencial do Instituto Nacional do Seguro Social e votar nas eleições deste ano, poderá ter a prova de vida registrada automaticamente.
2: Isso porque o comparecimento às urnas é uma das formas reconhecidas pelo INSS para confirmar que o beneficiário está vivo.
7: Aposentados e pensionistas podem contar com mais uma forma de realizar a prova de vida, o comparecimento às urnas. O INSS recebe os dados da Justiça Eleitoral e faz o registro automaticamente. A medida faz parte de uma mudança no procedimento, que deixou de exigir que o aposentado se desloque a uma agência para a prova de vida. O próprio INSS cruza informações de diferentes bases do governo para verificar se a pessoa continua viva. Nas eleições municipais de 2024, a Justiça Eleitoral registrou dados de mais de 20 milhões de beneficiários. Desse total, cerca de 5 milhões tiveram a prova de vida atualizada. É o que explica o ministro da Previdência Social, Volney Queiroz.
8: É uma portaria de 2022 e que foi validada na eleição de 2024. Então, todas aquelas pessoas que compareceram às eleições de 2024 tiveram o comparecimento eleitoral como prova de vida. Então, agora em 2026, novamente, as pessoas que precisarem fazer a prova de vida, comparecendo às urnas em outubro, elas validam a sua vida com o comparecimento eleitoral.
7: Mas votar não é a única forma de fazer a prova de vida. O procedimento automático do INSS também passa por outros registros utilizados pelo governo, como, por exemplo, a renovação da Carteira Nacional de Habilitação. Quando necessário, também podem ser utilizados meios digitais ou presenciais. Entre as opções estão o reconhecimento facial pelo aplicativo GovBR e o atendimento nos balcões ou nos terminais de autoatendimento do banco pagador, quando esses serviços estiverem disponíveis. A orientação é acompanhar a situação pelos canais oficiais do INSS. Quem estiver com a prova de vida pendente poderá receber uma comunicação

0: para regularizar a situação. As informações podem ser consultadas pelo telefone 135 ou pelo aplicativo e site Meu INSS. Reportagem Thaís de Araújo.
1: Quando alguém pega o dinheiro ou mexe nos bens de uma pessoa idosa sem ela permitir, isso também é uma forma de violência.
2: É o chamado abuso patrimonial e financeiro. Pode acontecer quando alguém usa a aposentadoria do idoso, fica com o cartão ou a senha, vende um bem sem autorização ou até faz empréstimos no nome da pessoa.
1: E é importante ficar de olho nesses sinais e saber onde denunciar.
3: De acordo com o Ministério dos Direitos Humanos e da Cidadania, a violência patrimonial e financeira contra a pessoa idosa ocorre quando o dinheiro, benefícios, bens ou documentos são apropriados, retidos ou utilizados sem autorização. Entre as situações estão o uso indevido de aposentadorias, a retenção de cartões e senhas, a venda de bens sem consentimento e a contratação forçada de empréstimos. Também são considerados abusos a oferta de empréstimos sem solicitação clara, a emissão de informações sobre taxas e contratos e golpes como boletos falsos, falso parente e extorsões por aplicativos de mensagens. Suspeitas ou casos de violência podem ser denunciados pelo Disque 100 gratuitamente, 24 horas por dia. O canal recebe denúncias de vítimas e testemunhas, inclusive de forma anônima. Também é possível pelo WhatsApp no número 61996110100 ou pelo Telegram, procurando por Direitos Humanos Brasil. Também é possível procurar delegacias de polícia, o Ministério Público, as defensorias públicas e serviços de assistência social e saúde em situação de risco imediato. A orientação é ligar para o 190. Dilson Santa Fé, para a Voz do Brasil.
2: O Disque 100 é um canal que acolhe e encaminha denúncias de violações dos direitos humanos no Brasil.
1: Entre 1º de janeiro e o início de setembro deste ano, foram recebidas mais de 508 mil denúncias, segundo o painel de dados da Ouvidoria Nacional de Direitos Humanos.
2: E para que ninguém deixe de recorrer a esse canal por falta de informação, conheça agora os principais mitos e verdades sobre o serviço.
4: O Disque Direitos Humanos, conhecido como Disque 100, nunca desliga. Está disponível 24 horas, todos os dias, inclusive aos sábados, domingos e feriados. A equipe acolhe as denúncias de grupos vulneráveis, como idosos, indígenas, crianças e adolescentes e pessoas com deficiência, e direciona às instituições competentes. Mas a desinformação pode dificultar o acesso da população brasileira ao serviço. Por isso, vamos conhecer agora alguns mitos e verdades relacionados ao Disque 100.
5: A pessoa denunciante deve ser identificada?
4: Mito. O denunciante não é obrigado a se identificar. Mas para isso, o anonimato deve ser solicitado durante o atendimento.
6: O Disque 100 substitui serviços de emergência?
4: Isso também é um mito. Um serviço não substitui os outros. Em cenários de perigo iminente, não hesite em procurar a Polícia Militar pelo 190, o Corpo de Bombeiros ligando 193 ou o SAMU no 192.
7: Se comprovada a violação, o agressor poderá ser responsabilizado?
4: Verdade, mas sempre respeitando o devido processo legal e observando o direito ao contraditório, ampla defesa e a presunção da inocência. Lembrando que os profissionais da ouvidoria não entram em contato com o denunciante ou com a vítima para comunicar o desfecho da denúncia. Caso o denunciante queira receber atualizações, é necessário entrar em contato com o Disque 100 e informar o número de protocolo recebido no momento da denúncia.
8: E se a denúncia for feita de má fé, o denunciante poderá responder judicialmente?
4: Também é verdade. No Brasil, existem mecanismos legais que permitem a responsabilização de quem aciona serviços públicos com má fé. Por isso, o serviço Disque 100 e outros canais de denúncias devem ser utilizados com responsabilidade.
9: É preciso apresentar provas materiais para a abertura de um protocolo de denúncia?
4: Mito. As provas ajudam na apuração, mas não são obrigatórias, porque nem sempre é possível possível reunir materiais que comprovem uma violação. Mas algumas informações são essenciais para o prosseguimento da denúncia, como o nome da vítima e do autor, local, data e a descrição do episódio. Vale lembrar que a ligação para o Disque 100 é gratuita e, além do atendimento telefônico, o serviço recebe denúncias pelo WhatsApp, Telegram, videochamadas em língua brasileira de sinais e presencialmente na sede do Ministério dos Direitos Humanos e da Cidadania, em Brasília. Reportagem Graziele Bezerra.
1: E quem precisar recorrer ao Disque 100 pelo WhatsApp, anote aí, o número é 61 99611 0100.
2: A prova nacional docente, a PND, será realizada neste domingo, dia 20, em 806 cidades de todo o país.
1: A avaliação pode ser usada em processos seletivos e concursos públicos para a carreira de professor da educação básica.
10: Neste domingo acontece a Prova Nacional Docente. A avaliação é destinada a concluintes de licenciaturas, graduados e profissionais da educação interessados em utilizar a nota em processos seletivos para a carreira docente. Nesta edição, a PND tem uma função a mais. A mesma avaliação teórica será utilizada como Exame Nacional de Desempenho dos Estudantes, o ENAD das licenciaturas. A prova avalia a formação dos estudantes que pretendem atuar na educação. O diretor de graduação do Instituto Federal do Tocantins, Daniel Marra da Silva, destaca que a avaliação é fundamental para certificar o conhecimento dos futuros educadores e dos cursos de licenciaturas.
11: Além de avaliar o desempenho do estudante no curso e nos dar um retrato de como que o curso está sendo desenvolvido mesmo, da qualidade, ou nos oferece subsídios para melhorias, né? Também oferece essa oportunidade ao estudante de, a partir do desempenho, assumir um concurso público por instituições que adotem esse sistema.
10: A prova tem duas partes. São 30 questões objetivas e uma discursiva de formação geral docente, além de outras 50 questões específicas da área de licenciatura. Ao todo, são 21 áreas avaliadas, entre elas pedagogia, matemática, história, geografia e educação física. Elisiane Marim Galeazzi, estudante de Farroupilha, no Rio Grande do Sul, vai participar do exame e fala como se preparou.
12: É importante desenvolver uma boa capacidade de interpretação, relacionando os conteúdos estudados com as situações concretas da prática docente.
10: João Antônio, estudante de Física em Palmas, Tocantins, também vai participar. Para ele, a carreira já está definida e será dentro da sala de aula.
13: A gente vê uma grande tendência a pessoas desistirem da educação, da sala de aula. Eu me sinto transformado pela educação. E eu quero levar isso para frente.
10: É preciso ficar atento aos horários. Os portões abrem ao meio-dia e fecham impreterivelmente à 1 da tarde pelo horário de Brasília. A prova começa à 1h30 e termina às 7 da noite. O candidato deve levar documento oficial com foto e caneta esferográfica preta de material transparente. O celular e outros eletrônicos devem ser desligados e guardados no envelope porta-objetos. O local de prova está no cartão de confirmação da inscrição disponível no sistema PND. Colocução de Edinaldo Júnior, reportagem Pablo Mundim.
2: Hoje é Dia Nacional de Conscientização e Incentivo ao Diagnóstico Precoce do Retinoblastoma,
1: que é o câncer nos olhos mais comum em crianças.
2: A melhor estratégia de combate à doença é observar os olhinhos e fazer exames preventivos.
1: E o tratamento está disponível no Sistema Único de Saúde.
14: O retinoblastoma é um tipo raro de câncer ocular que se desenvolve na retina. Ele acomete principalmente crianças com menos de 5 anos de idade. É o tumor intraocular mais frequente na infância. A chefe do Serviço de Oncologia Pediátrica do Instituto Nacional do Câncer, o INCA, doutora Sima Firman, fala dos sintomas da doença.
15: Os principais são a leucocoria, que é o reflexo branco na pupila quando a luz incide. Mas tem outros sinais e sintomas também importantes, como o estrabismo, ou mesmo o olho vermelho, né, que fica vermelho, ou dor, ou queda da visão. São sintomas importantes e que merecem uma investigação o mais rápido possível.
14: E hoje é o Dia Nacional de Conscientização e Incentivo ao Diagnóstico Precoce do Retinoblastoma. Descobrir a doença com antecedência é fundamental para um tratamento de sucesso, com até 98% de cura, diminuindo assim as chances de cegueira. O retinoblastoma ganhou maior visibilidade após a filha dos jornalistas Thiago Leifert e Dayana Garbim receber o diagnóstico da doença. Depois disso, o casal criou uma ONG e uma campanha De Olho nos Olhinhos, que incentiva pais e responsáveis a fazerem pelo menos um exame de vista a cada 6 meses para afastar o risco da doença. A campanha tem o apoio do Instituto Nacional do Câncer. Thiago Leifert fala da importância do diagnóstico precoce.
16: O retinoblastoma atinge crianças de 0 a 5 anos. Elas não vão falar que elas não estão enxergando, elas vão tentar se adaptar e cabe a nós, os adultos que estão ali em volta, a gente tem que ficar de olho nos olhinhos. Então a gente decidiu compartilhar com as famílias para que as pessoas pudessem chegar ao tratamento antes do que a gente conseguiu. Não só as famílias também, professores, a tia da creche, grupo do futebol, do seu condomínio, todo mundo tem que ficar de olho nos olhinhos.
14: O Sistema Único de Saúde oferece tratamento integral para o retinoblastoma. Os pacientes são encaminhados para unidades de assistência de alta complexidade em oncologia. O SUS cobre exames, cirurgias, quimioterapia e radioterapia quando são necessárias. As informações sobre o tratamento estão disponíveis em gov.br/inca. Com locução de Thaísa Vitória, reportagem Cleide Lopes.
2: A Anvisa, Agência Nacional de Vigilância Sanitária, proibiu a importação, o armazenamento, a distribuição, a comercialização e a propaganda e também o uso da caneta de GLP-1 denominada T36.
1: O medicamento não possui registro sanitário junto à Anvisa e não teve a sua segurança e eficácia avaliadas no Brasil.
2: A comercialização desse produto, popularmente conhecido como caneta emagrecedora, por meio do site golfarma.shop, também foi proibida.
1: O site vinha anunciando medicamentos sem registro no Brasil, à base de tirzepatida ou que alegavam supostamente ter como princípio a retatrutida, substância que ainda não possui registro em nenhum país do mundo.
2: É importante esclarecer que sites em geral não podem vender medicamentos para qualquer indicação, em nenhuma hipótese.
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1: Pegue lanterna, capacete, calça e sapato fechado e vista-se com roupas confortáveis.
2: A nossa viagem hoje é no escuro, mas de uma beleza plena.
1: Vamos conhecer as cavernas da Chapada Diamantina, na Bahia.
2: E você ainda tem a opção de visitar uma das mais de 30 mil grutas e cavernas espalhadas por todo o Brasil.
18: Imagina caminhar por um ambiente onde a luz do sol não chega. Em salões subterrâneos, rios, formações rochosas e estruturas que levaram milhares ou até milhões de anos para se formar. É o universo das cavernas e grutas, patrimônio natural brasileiro. E no país, são mais de 30 mil, de acordo com o ICMBio, Instituto Chico Mendes de Conservação da Biodiversidade. E que tal conhecer algumas delas com a gente? Estamos na Chapada Diamantina, no interior da Bahia. E vamos começar nosso roteiro em Iraquara, conhecida como capital das grutas e cavernas. O guia turístico Rael de Souza, que nasceu na cidade, conta o que você pode encontrar pela região.
19: Iraquara é conhecida como a capital de grutas e cavernas do Brasil. Então tem mais de 200 grutas catalogadas, somente tem 7 que é aberta à visitação. Eu vou citar aqui o nome de algumas dessas, das grutas, que tem Gruta da Fumaça, Lata Doce, Caverna Torrinha, Gruta da Pratinha, Gruta Azul, Maneiro, Bolo de Noiva.
18: Dessas grutas que o Rael acabou de citar, entre as mais famosas estão a Lapa Doce e a Gruta da Pratinha. Cada uma oferece uma experiência diferente. A Lapa Doce é uma caverna seca, com formações calcárias milenares e salões que chegam a 25 metros de altura. A única luz que entra é a da lanterna que acompanha os visitantes. Já a Gruta da Pratinha é chamada de Oásis do Sertão Baiano, pelas suas águas incrivelmente azuis e transparentes. Quem não perde a oportunidade de ir a essa região é a baiana Eliseni Fernandes, que hoje mora em São Paulo.
20: Lá em Iraquara mesmo, tem a gruta que fica na Fazenda Pratinha, né? Lá tem duas grutas, que é a Gruta Pratinha e a Gruta Azul. A Gruta Azul, a gente não pode entrar, né, na água, mas para tirar foto. Geralmente, o turista vai, assim, mais no período da tarde, né? Ali por volta das 2 horas, que é onde o sol bate na caverna e a água ali fica toda iluminada, né? Tem a Gruta Pratinha, que é mais para mergulho, né? Tem uns passeios ali que você faz o mergulho. É uma experiência, assim, incrível.
2: Visitar nossas cavernas é caminhar entre catedrais de pedras milenares, flutuar em rios subterrâneos de água azul cristalina e vivenciar o silêncio absoluto da natureza. Ficou curioso? Então se liga na dica do ICMBio. Quando for planejar o passeio, verificar a distância e o grau de esforço físico exigido. E sempre que possível, contratar um guia turístico credenciado pelo órgão. Eu sou a Raquel Mariano e até a próxima viagem.
1: Na próxima semana, com a chegada da primavera, vamos falar de flores, projetos e cidades que produzem e exportam esse bem tão delicado.
2: Vamos conhecer Olambra, em São Paulo, uma estância turística conhecida como a Cidade das Flores.
1: O local é responsável por 40% da produção nacional de flores e plantas ornamentais, além de dominar 80% das exportações do setor no país.
2: Então, até sexta-feira, na nossa próxima viagem pelo país.
1: E essas foram as notícias do Governo Federal.
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2: Fique agora com as notícias do Poder Judiciário e do Congresso Nacional. Boa noite, um bom fim de semana.
1: A gente volta na segunda-feira. Uma boa noite.

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2: Supremo confirma a validade da norma que proíbe delegados de chefiar policiamento extensivo no Rio.
3: Semana Nacional da Execução Trabalhista arrecada mais de 4 bilhões de reais.
2: STJ mantém condenação de ex-deputada Flor de Lis a 50 anos de prisão e anulação de júri que absolveu outros 3 réus.
3: Boa noite, eu sou Leandro Bezerra.
2: Eu sou Walter Lima.
3: Confirmada pelos ministros do Supremo Tribunal Federal a validade da norma que proíbe delegados de chefiar policiamento ostensivo no Rio de Janeiro.
2: A decisão foi tomada em sessão virtual. Os ministros julgaram uma ação direta de inconstitucionalidade contra uma lei estadual de 2025, que estabelece o exercício de funções de comando ou de chefia em forças de segurança.
3: STJ mantém condenação da ex-deputada federal Flor de Lis dos Santos de Souza a 50 anos de reclusão pela morte, em 2019, do pastor Anderson do Carmo de Souza, o então marido dela.
2: Os ministros também mantiveram uma anulação de júri que absolveu outros 3 réus. Fátima Uchoa.
4: O assassinato a tiros do pastor Anderson ocorreu na casa da família em Niterói. Flor de Lis foi condenada por planejar o crime. O Tribunal de Justiça do Rio de Janeiro havia anulado a absolvição de uma neta biológica da ex-deputada e de 2 filhos adotivos, sob o fundamento de que a decisão dos jurados foi contrária às provas do processo. Por isso, os 3 devem ser submetidos a novo júri popular. Em relação a Flor de Lis, a relatora no STJ, desembargadora convocada Nilsoni de Freitas, observou que a decisão de pronúncia que levou a ex-deputada a julgamento apresentou fundamentação suficiente com base em provas periciais e testemunhais.
3: Mais de 4 bilhões de reais foram arrecadados nesta edição da Semana Nacional da Execução Trabalhista.
2: Durante 5 dias, a Justiça do Trabalho concentrou esforços para garantir o pagamento de dívidas já reconhecidas. Larissa Batista.
5: Os dados parciais desta edição revelam a dimensão da iniciativa. Cerca de 77 mil audiências foram realizadas em todo o país e mais de 20 mil acordos foram firmados entre trabalhadores e empresas. Ao todo, mais de 4 bilhões de reais foram arrecadados. Neste ano, a Força-Tarefa concentrou esforços nos grandes devedores e na localização de bens. A estratégia buscou encontrar recursos para quitar milhares de dívidas trabalhistas, de quem já tinha o direito reconhecido.
3: As eleições estão chegando e a Justiça Eleitoral tem alguns aplicativos que vão facilitar a vida do eleitor.
2: Essas ferramentas permitem consultar serviços, denunciar irregularidades e acompanhar informações da votação. Estevam Furtado.
6: O e-título permite consultar o local de votação, a situação eleitoral e outros serviços. Já o Pardal é o canal para denunciar irregularidades como propaganda ilegal e suspeita de compra de votos. O boletim na mão permite consultar os votos registrados nos boletins de urna a partir do QR Code impresso no documento. E o aplicativo Mesário reúne treinamentos e orientações para quem vai trabalhar nas sessões eleitorais. Todos eles estão disponíveis gratuitamente nas lojas Google Play e Apple Store.
3: O Ministério Público Federal divulga novo balanço sobre o uso de recursos ambientais do caso Brumadinho.
2: O relatório apresenta avanços em obras, compras de veículos, drones e regularização de terras nas unidades de conservação. Sabrine Menezes.
7: Fruto de uma decisão da Justiça Federal, com anuência do MPF, do Ministério do Meio Ambiente e do IBAMA, o projeto G7 Parques Nacionais converte multas ambientais da Vale em investimentos para a preservação de 7 parques nacionais de Minas Gerais. Segundo o relatório, no período mais recente foram solicitados 21 milhões de reais, usados principalmente em contratos de engenharia. Os recursos também financiam projetos de infraestrutura, compra de equipamentos e regularização fundiária. As novas solicitações de aporte financeiro, cerca de 37 milhões de reais, serão utilizados para proteger as unidades, melhorar as estruturas dos parques e incentivar o turismo sustentável.
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3: A você uma boa noite.
2: Um fim de semana excelente e até segunda-feira.
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9: Eu sou Humberto Pinheiro e estes são os destaques de hoje do Jornal do Senado, que começa agora. Plataformas digitais terão que divulgar relatórios sobre proteção de crianças e adolescentes. Há 80 anos, Constituição de 1946 marcava a redemocratização do Brasil. Projeto no Senado amplia direitos de trabalhadores domésticos no seguro-desemprego. Boa noite. As plataformas digitais com mais de 1 milhão de usuários menores de 18 anos precisam publicar o primeiro relatório semestral de transparência previsto no Estatuto Digital da Criança e do Adolescente. O documento deve detalhar as medidas adotadas para proteger crianças e adolescentes, além de informar como a plataforma identifica e enfrenta riscos e recebe e trata denúncias. A exigência vale para provedores e aplicações de internet destinados a menores de idade ou com acesso provável por esse público. Repórter Pedro Pincer.
10: Plataformas digitais acessadas por crianças e adolescentes com mais de 1 milhão de usuários menores de 18 anos precisam publicar o primeiro relatório semestral de transparência previsto no ECA Digital. O documento precisa detalhar como a plataforma protege crianças e adolescentes e como lida com riscos e denúncias. O autor da proposta do ECA Digital foi o senador Alessandro Vieira, do MDB de Sergipe. Ele destaca a importância e o ineditismo da legislação.
11: Nós estamos regulando parcialmente a atividade das empresas mais poderosas da história do capitalismo. Essa é a primeira lei das Américas nessa matéria. As empresas serão obrigadas a, por padrão, organizar seus aplicativos, seus produtos, seus serviços, na forma mais protetiva para a criança e adolescente. Esse é um projeto, essa é uma legislação voltada para a proteção da criança e adolescente.
10: Mais informações sobre o ECA Digital e sobre as obrigações previstas podem ser consultadas em gov.br/ANPD.
9: Há 80 anos, em 18 de setembro de 1946, o Brasil promulgava uma nova Constituição, após o fim do Estado Novo. A Carta Constitucional reestabeleceu as eleições diretas, fortaleceu o Congresso Nacional e devolveu autonomia política e administrativa a estados e municípios. O texto também ampliou direitos e garantias individuais e marcou a redemocratização do país. Mais detalhes com o repórter Rodrigo Rezende.
12: Depois de 15 anos de governo Getúlio Vargas, entre 1930 e 1945, e 8 anos da ditadura do Estado Novo, iniciada em 1937, o Brasil teria em 1946 uma nova Constituição. O consultor legislativo Gilberto Guerzoni ressalta que o fim da Segunda Guerra acelerou o processo de democratização no país e praticamente exigiu a elaboração de um novo conjunto de leis. O presidente da Assembleia Constituinte foi o senador Melo Viana. Em 18 de setembro de 1946, a nova carta foi promulgada e, segundo Guerzoni, era uma Constituição liberal e a mais democrática até então.
13: Nós temos a volta da autonomia dos estados e municípios, das eleições diretas para governador e prefeito e para presidente da República, né, o restabelecimento das assembleias legislativas, das câmaras municipais e do próprio Congresso Nacional.
12: A Constituição de 1946 ficou em vigor até o golpe de 1964. Ela foi substituída formalmente pela Carta de 1967.
9: A busca pela igualdade de direitos para os trabalhadores domésticos deve ganhar mais um capítulo com o novo projeto apresentado no Senado. A proposta pretende alterar a lei que regulamenta o trabalho doméstico remunerado para equiparar as regras do seguro-desemprego da categoria às aplicadas aos demais trabalhadores. Repórter Douglas Castilho.
14: Atualmente, a trabalhadora doméstica demitida sem justa causa tem direito a ganhar um salário mínimo em até 3 parcelas, desde que tenha trabalhado por pelo menos 15 meses nos dois anos que antecederam o fim do emprego. As demais categorias profissionais podem ganhar de 3 a 5 parcelas e o valor é calculado com base na média dos últimos salários. O consultor legislativo da Casa, Bernardo Schettini, destacou que, apesar dos avanços alcançados nos últimos anos, a garantia plena na Seguridade Social das trabalhadoras domésticas ainda não foi atingida.
15: Hoje, essas trabalhadoras e esses trabalhadores também acessam o FGTS, o próprio seguro-desemprego, têm direito a uma jornada e uma escala de trabalho dignas, recebem horas extras quando devidas. A principal divergência, hoje em dia, no âmbito da Seguridade Social, está no seguro-desemprego.
14: Outro ponto do projeto indica o Fundo de Amparo ao Trabalhador, FAT, como fonte para custear os gastos com a implementação das novas regras. O texto agora aguarda envio às comissões pertinentes.
9: Uma proposta e análise na Comissão de Educação propõe a instalação de botão de pânico nas escolas. Além do dispositivo emergencial para acionar autoridades, o texto também prevê que estabelecimentos de ensino das redes pública e privada implementem medidas como câmeras de vigilância e treinamento de pessoal responsável pelos equipamentos de segurança. O objetivo do projeto é prevenir e combater a violência escolar. Por isso, estipula que todo ano ocorram simulações para testar os planos de segurança, que devem contar com a participação obrigatória de alunos e funcionários. O texto determina ainda que os estados mantenham áreas de inteligência voltadas à prevenção de agressões nas escolas, inclusive no ambiente virtual.
16: Eleições 2026.
9: Falta pouco para o dia das eleições de 4 de outubro. A Justiça Eleitoral já analisou mais de 99% dos pedidos de registro de candidatura em todo o país. Os tribunais eleitorais também já começaram a preparar as urnas eletrônicas. O processo inclui a instalação dos sistemas e a inserção dos dados que serão utilizados na votação. A reportagem é de Raíssa Abreu.
17: Segundo o presidente do TSE, ministro Cássio Nunes Marques, é só depois do julgamento de todos os pedidos de candidatura que os tribunais regionais podem lacrar o sistema das urnas eletrônicas. Os dados dos 13 candidatos à presidência da República já foram carregados. É o que conta o coordenador de processamento da Secretaria Judiciária do Tribunal, Daniel Vasconcelos.
18: Na sequência, os TREs irão fazer também essas cerimônias de encerramento do candidato, de modo que para cada unidade da federação seja dada a carga de todos os cargos, não só os presidentes, mas os demais que estão em jogo esse ano.
17: O primeiro turno das eleições acontece no dia 4 de outubro.
9: Lembrando que neste ano o eleitor irá votar em 2 senadores, mas atenção, são 2 senadores diferentes, 1 voto para cada candidato ou candidata. Primeiro, o eleitor escolherá um candidato e confirmará a escolha. Em seguida, registrará o outro voto. Se o eleitor repetir o mesmo número nas duas oportunidades, apenas o primeiro voto será considerado válido. O segundo será anulado automaticamente pela urna eletrônica. Também é importante lembrar que na votação para senador não é possível votar na legenda, ou seja, o eleitor não poderá digitar apenas o número do partido. Caso isso aconteça, o voto para senador será considerado nulo. No dia da eleição, é permitido levar os números dos candidatos anotados no papel. O primeiro turno da eleição ocorre no dia 4 de outubro. E para ajudar o cidadão a se informar melhor, o Senado Federal criou uma página especial para a cobertura das eleições. O site pode ser acessado por meio do endereço senado.leg.br/eleições. Com trabalhos técnicos de Eliseu Caires, o Jornal do Senado fica por aqui. Acompanhe agora as notícias do Tribunal de Contas da União e da Câmara dos Deputados. Boa noite e um bom fim de semana.
16: Minuto do TCU.
19: O Tribunal de Contas da União avaliou as barreiras enfrentadas por pequenos provedores de internet no Brasil. Essas empresas têm papel importante na expansão da conectividade. Em municípios com até 30 mil habitantes, elas respondem por 91% das conexões de fibra ótica. A auditoria identificou problemas que aumentam custos e dificultam investimentos. Entre eles estão dificuldades para compartilhar postes, acesso ao crédito e a concorrência com provedores ilegais. O TCU também apontou que o furto de cabos e a atuação de organizações criminosas prejudicam a prestação do serviço em alguns locais. O tribunal recomendou que a Agência Nacional de Telecomunicações e o Ministério das Comunicações revejam as regras de compartilhamento de infraestrutura e adotem medidas contra provedores ilegais. Saiba mais em tcu.gov.br.
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20: Câmara cria regras especiais para controle sanitário da agricultura familiar.
21: Deputados estudam modernizar sistema de busca de pessoas desaparecidas.
22: Comissão inclui cálculo do fator amazônico nas políticas públicas da região.
23: Boa noite. A Comissão da Amazônia aprovou a inclusão do chamado fator amazônico no cálculo das políticas de desenvolvimento social para a região. A repórter Fabielle Pires tem os detalhes.
24: Avançou mais um passo na Câmara dos Deputados a proposta que insere o chamado fator amazônico em políticas públicas do governo federal. O projeto foi aprovado pela Comissão da Amazônia e dos Povos Originários e Tradicionais. A ideia é que sejam considerados custos e prazos adicionais ao planejar e executar políticas de desenvolvimento social na Amazônia Legal, incluindo processos de compras públicas. A proposta foi apresentada por vários deputados da bancada amazônica de partidos diferentes. Segundo a justificativa do projeto, os desafios logísticos da Amazônia acabam aumentando os custos de produtos, serviços e investimentos públicos na região. Esses custos estão relacionados às grandes distâncias, às dificuldades de transporte, ao acesso a comunidades isoladas e às condições climáticas da região. Em entrevista à Rádio Câmara, o relator da proposta da Comissão da Amazônia, deputado Dorinaldo Malafaia, do PDT do Amapá, explicou que a região passa por dificuldades logísticas na organização de diferentes políticas públicas, de distribuição de alimentos e a cobertura vacinal de áreas isoladas.
25: O fator amazônico e o custo amazônico, ele é uma realidade nossa. Nós precisamos avançar do ponto de vista das políticas públicas, das políticas de gestão, para que a gente possa realmente adaptar isso a uma realidade que é a desigualdade regional.
24: O texto foi aprovado pela Comissão da Amazônia na versão sugerida pelo relator. Entre as mudanças propostas por Dorinaldo Malafaia ao projeto original, estão alterações na nova lei de licitações para que o valor estimado das contratações públicas na região amazônica inclua gastos extras com deslocamento, comunicação e acesso limitado a recursos. A proposta, que inclui o fator amazônico em políticas de desenvolvimento social, já havia sido aprovado também pela Comissão de Previdência, Assistência Social, Infância, Adolescência e Família. O projeto agora segue para a Comissão de Constituição e Justiça. Para virar lei, a proposta precisa ser aprovada pela Câmara e pelo Senado. Da Rádio Câmara de Brasília, Fabielle Pires.
16: Desenvolvimento Regional.
20: Roberto Duarte, do Republicanos do Acre, propõe criar um programa nacional para ampliar o acesso à energia solar com linhas de crédito quitadas a partir da própria economia obtida na conta de luz. A iniciativa também prevê o uso do saldo do FGTS para custear a instalação dos sistemas fotovoltaicos.
21: Roberto Duarte acrescenta que a proposta engloba o incentivo a condomínios solares comunitários, condições facilitadas para famílias de baixa renda e uma verba específica para financiar projetos por meio de emendas parlamentares.
16: Consumidor.
20: Celso Russomano, do Republicanos de São Paulo, é autor de projeto que obriga aplicativos de transporte e entrega a detalhar a composição do preço cobrado do consumidor. A plataforma deverá informar quanto fica com a empresa e quanto do valor é repassado a prestadores de serviço e estabelecimentos.
21: Celso Russomano também determina que as informações sobre o preço apareçam antes da confirmação da compra, inclusive quando houver o chamado reajuste dinâmico. O texto ainda exige a disponibilidade do histórico de cada operação por pelo menos 12 meses.
16: Homenagem.
20: Música. Luciano Vieira, do PSDB do Rio de Janeiro, apresentou o projeto que inclui o nome de Sérgio Vieira de Mello no livro dos heróis e heroínas da pátria. A homenagem visa reconhecer a atuação do brasileiro que foi alto comissário da ONU, morto em um atentado à bomba no Iraque em 2003.
21: Luciano Vieira lembra que Sérgio Vieira de Mello atuou durante 34 anos na Organização das Nações Unidas, em missões voltadas à paz e aos direitos humanos. Entre as missões, o parlamentar destaca a condução do processo de independência do Timor-Leste, de 1999 a 2002.
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3: Saúde.
20: Passou em mais uma comissão da Câmara a proposta que prevê a criação de protocolo para atendimento de mulheres na menopausa pelo SUS. A repórter Maria Neves traz mais informações sobre o texto.
4: A Comissão de Finanças e Tributação da Câmara dos Deputados aprovou o projeto que obriga o Sistema Único de Saúde a elaborar protocolo clínico para o tratamento dos sintomas do climatério. Esse período, que começa por volta dos 40 anos e representa a transição da fase reprodutiva para a não reprodutiva da mulher, costuma ser marcado por sintomas físicos e emocionais. A autora do texto, deputada Ana Paula Lima, do PT de Santa Catarina, enumera algumas das dificuldades enfrentadas pelas mulheres nessa fase.
5: Aproximadamente 85% das mulheres experimentam fogachos durante a transição menopausal tardia e no pós-menopausa inicial. E cerca de 50% das mulheres no pós-menopausa eventualmente desenvolvem sintomas de atrofia vulvovaginal, incluindo secura vaginal e dispareunia.
4: O projeto original de Ana Paula Lima previa apenas a oferta de terapia hormonal pelo SUS. No entanto, a relatora na Comissão de Finanças e Tributação, deputada Ana Pimentel, do PT Mineiro, recomendou que se aprovasse a versão apresentada na Comissão de Defesa dos Direitos da Mulher. No entendimento da relatora, ao obrigar o Sistema Único de Saúde a oferecer terapia hormonal a mulheres no climatério, o projeto criava despesa obrigatória de caráter continuado para o Executivo Federal. Nesse caso, seria necessário apresentar a estimativa de custo da nova exigência e formas de compensar o gasto. De acordo com Ana Pimentel, o texto aprovado supera essa dificuldade por reformular a proposição em termos predominantemente normativos e programáticos. Em lugar de assegurar de forma direta a oferta obrigatória do tratamento hormonal, passa a prever que o sistema de saúde pode ofertar diferentes abordagens terapêuticas, inclusive hormonais. O projeto agora será analisado pela Comissão de Constituição e Justiça. Se aprovado, poderá seguir para a análise do Senado. Da Rádio Câmara de Brasília, Maria Neves.
3: Previdência.
21: Para Adolfo Viana, do PSDB da Bahia, a conquista de um emprego formal não deve significar a perda imediata do Bolsa Família. O projeto de autoria do deputado estabelece a permanência da família no programa por 24 meses com o pagamento integral do benefício.
20: A proposta estabelece que a regra valeria mesmo quando a nova renda ultrapassar os limites atualmente previstos. Adolfo Viana sustenta que a medida dá mais segurança ao trabalhador, estimula a formalização e amplia a base de contribuintes da Previdência Social.
3: Educação.
23: Projeto de Rafael Brito, do MDB de Alagoas, altera a fórmula do repasse do PNAE, o Programa Nacional de Alimentação Escolar, para aumentar os recursos da merenda escolar, especialmente para o Norte e Nordeste. O objetivo é melhor atender estudantes em situação de vulnerabilidade econômica.
1: Hoje, o recurso da merenda é calculado apenas pelo número de alunos matriculados, sem considerar que existem escolas, por exemplo, que a maioria dos estudantes vive em situação de pobreza ou tem na alimentação escolar a principal refeição do seu dia. Essa minha proposta ela não retira recurso nenhum do município, para ficar bem claro. Todos continuam recebendo o valor que já recebem. O que a gente está fazendo é criar um repasse adicional para os estudantes em situação de pobreza e extrema pobreza, garantindo mais recursos de alimentação justamente para as escolas que atendem quem mais precisa.
23: Rafael Brito esclarece ainda que o aumento será gradual até 2031. Segundo ele, a medida segue uma recomendação técnica do governo federal e usará dados existentes nos sistemas do CadÚnico e do Bolsa Família para evitar distorções e burocracia.
16: Cultura.
23: A coxinha pode ser reconhecida como patrimônio cultural e material do Brasil por causa de sua relevância histórica, cultural e gastronômica. O texto de Vitor Lippe, do PSD de São Paulo, destaca a presença do salgado em diferentes regiões e sua relação com a identidade alimentar do país.
2: O deputado também ressalta a importância econômica da coxinha, especialmente para pequenos negócios, como lanchonetes e vendedores ambulantes. Segundo Vitor Lippe, a produção e a comercialização do salgado movimentam uma cadeia que envolve empreendedores, indústria e geração de empregos.
16: Segurança Pública.
23: Comissão aprova projeto que busca modernizar o sistema de busca de pessoas desaparecidas. A repórter Silvia Munhato traz mais detalhes sobre as medidas a serem adotadas, inclusive o uso de câmeras de segurança.
3: A Comissão de Finanças e Tributação da Câmara dos Deputados aprovou proposta que busca modernizar a Política Nacional de Busca de Pessoas Desaparecidas. O texto reforça o uso de tecnologia nas investigações. Pela proposta, a política passa a tratar, além do desaparecimento, do combate ao tráfico de pessoas, inclusive quando o crime ocorrer no exterior contra a vítima brasileira. O texto prevê autorização do uso de câmeras e reconhecimento facial para apoiar as investigações e acelerar a localização de desaparecidos com regras para proteger dados e preservar o sigilo das apurações. Outra medida é a integração de dados entre sistemas municipais, estaduais e federais para unificar as ações de busca. No Código Penal é criado artigo que tipifica o crime de desaparecimento ou tráfico de pessoas, englobando condutas como exploração sexual, trabalho escravo, adoção ilegal e remoção de órgãos, prevendo agravantes para situações envolvendo funcionários públicos, vulneráveis ou deslocamento da vítima para outra região. Também é incluído o crime de desaparecimento de pessoas na Lei de Crimes Hediondos, quando praticado contra crianças e adolescentes. E o texto ainda regulamenta o uso do alerta Amber, que teria o objetivo de emitir alertas nacionais para localização rápida de pessoas desaparecidas a menos de 24 horas. O relator da proposta na Comissão de Segurança Pública, deputado Sanderson, do PL do Rio Grande do Sul, destacou a necessidade de investimentos na área de inteligência.
6: Hoje nós temos algo em torno de 10% apenas dos crimes cometidos são levados a uma condenação. É muito pouco. Nós precisamos elevar isso, mas para elevar precisamos de tecnologia, de inteligência policial, para que o promotor tenha condições de oferecer a denúncia e que os magistrados tenham condições de, com base nas provas, condenarem os culpados, mas a tecnologia deve estar a favor da população brasileira e esse projeto, então, vem justamente nesse sentido.
3: Já a relatora na Comissão de Finanças e Tributação, deputada Camila Jara, do PT do Mato Grosso do Sul, fez alterações no sentido da implementação gradual das medidas previstas. O objetivo é adequar as mudanças à capacidade orçamentária da administração pública. A proposta que moderniza a Política Nacional de Busca de Pessoas Desaparecidas ainda será analisada pela Comissão de Constituição e Justiça. Depois, seguirá para o plenário da Câmara. Da Rádio Câmara de Brasília, Silvia Minhato.
20: Frade Linhares, do Republicanos, apresentou projeto que inclui o Distrito Federal na regra que aumenta a pena para furto de veículo levado a outra unidade da federação. A mudança busca eliminar omissão do Código Penal, que atualmente menciona apenas os estados e outros países.
21: Pela proposta de Fred Linhares, o transporte de veículo furtado para o Distrito Federal impõe ao responsável uma pena de 4 a 10 anos de prisão, além de multa. O parlamentar considera que a alteração dá mais segurança jurídica à aplicação da lei.
20: Jadiel Alencar, do Republicanos do Piauí, apresentou relatório favorável à aprovação de projeto que amplia a proteção da imagem, da voz e da privacidade de crianças e adolescentes no ambiente digital. Ele explica que o texto busca combater situações de exposição abusiva.
21: Jadiel Alencar defende que conteúdos considerados prejudiciais sejam retirados das plataformas, com medidas para impedir a republicação do mesmo material. O texto também prevê a exclusão desses conteúdos dos resultados dos serviços de busca na internet.
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16: Agricultura.
20: A Câmara aprovou regras especiais para o controle sanitário de produtos da agricultura familiar. A repórter Paula Bittar nos conta quais são.
8: A Comissão de Constituição e Justiça da Câmara aprovou uma proposta que prevê regras especiais para o controle sanitário e o comércio de produtos alimentícios da agricultura familiar, como doces, queijos e bebidas. O principal ponto da proposta é isentar de autorização governamental prévia a fabricação, a distribuição e a venda de produtos alimentícios coloniais ou artesanais da agricultura familiar, desde que cumpridas certas regras. Pelo texto, poderá haver fiscalização sanitária sobre os alimentos coloniais e artesanais produzidos pelos agricultores familiares, mas ela será prioritariamente orientadora. O projeto prevê que a dispensa de autorização governamental dependerá do cumprimento da lei e de normas relativas à produção, ao controle sanitário e às boas práticas de fabricação. De acordo com o texto aprovado, para comercializar os produtos alimentícios coloniais ou artesanais, os agricultores familiares deverão efetuar o registro eletrônico automático de cada produto previamente à primeira comercialização junto ao órgão competente definido em regulamento, com informações sobre o responsável pela produção, caracterização do produto, área geográfica de comercialização e outras informações. Também deverão capacitar em boas práticas de fabricação de alimentos o profissional responsável por registrar produtos que apresentem risco sanitário relevante, que são, em geral, alimentos mais suscetíveis à deterioração ou contaminação por micro-organismos. O projeto, que prevê regras especiais para o controle sanitário e o comércio de produtos alimentícios da agricultura familiar, segue agora para o Senado Federal. Na Rádio Câmara, de Brasília, Paula Bittar.
21: Dr. Flávio do PL do Rio de Janeiro apresentou projeto para reduzir barreiras à venda regional de produtos da agricultura familiar e artesanal. A proposta permite que produtos circulem fora da cidade de origem sem exigência de adesão ao sistema federal de inspeção.
10: O produtor, às vezes ele produz um queijo, ou um salame, ou um doce no seu município e ele tem um selo de inspeção municipal. E ele só pode comercializar dentro do município dele, mas o profissional que dá o selo de inspeção municipal é o mesmo que dá o selo de inspeção estadual e o selo de inspeção federal, que é o CIF. E às vezes você tem um município de 1 quilômetro de divisa com outro, a pessoa faz o queijo aqui e é convidado para participar de uma feira de produtos da agricultura familiar ou artesanal, não pode ir porque ele não tem o CISB ou o CIF. O nosso projeto de lei pede que quem tenha o SIM possa comercializar o seu produto da agricultura familiar e artesanal nos municípios vizinhos também. Então a gente quer que, como se fosse, diga assim ao SIM, quem tem o SIM possa comercializar o seu produto em todos os municípios do seu estado.
20: Dr. Flávio afirma que regras sanitárias criadas para grandes empreendimentos dificultam a regularização de pequenos produtores, incentivam a informalidade e limitam o acesso a mercados. Ele explica que o projeto prevê regulamentação pelo Ministério da Agricultura em até 180 dias.
23: Diego Andrade, do PSD de Minas Gerais, defende a criação do programa Leite do Povo para oferecer até 30 litros por mês aos beneficiários do Bolsa Família. Pela proposta, o governo federal deve pagar parte do custo e o restante seria descontado diretamente do benefício.
11: Diego Andrade afirma que a iniciativa pretende ampliar o acesso à alimentação com prioridade para famílias com crianças pequenas, gestantes e idosos. Ele também defende que a compra do leite seja feita de produtores e cooperativas brasileiras para fortalecer a produção nacional.
23: Termina agora o Jornal Câmara dos Deputados, produzido pela Rádio Câmara, com trabalhos técnicos de Wellington Teles e a apresentação de Val Monteiro e Luciana Vieira. Uma boa noite para você.
11: A Voz do Brasil está de volta na segunda-feira. Boa noite e bom fim de semana.
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0: sexta-feira. Quase sexta-feira que já tá assim, ó. Batendo na porta, a nossa sexta-feira, que delícia! Mas vamos lá, volta aqui, vamos voltar aqui, porque não terminou a quinta-feira. É a nossa noite da Conte e a gente aproveita tudo por aqui. Sou a Patrícia Stephanie, peço licença para entrar na sua casa, no seu trabalho, na sua vida, no seu carro, no campo, em todos os lugares. Que estamos então, 17 de setembro, muito sucesso chegando, claro, para deixar a nossa noite mais gostosa de quinta-feira. Adoro. E quem abre? Gustavo Lima, ex dos meus sonhos. Dá volume, minha gente.
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Monte FM, onde você estiver, fechamos muito bem com Rio Negro e Solimões, Emílio Eduardo, Castela de Sonhos. Boa quinta-feira, minha gente! É 17 de setembro! Adoro! Já baixou nosso aplicativo aí? Claro que dá tempo, claro que pode, não paga nada, não pesa nada e a gente vai adorar te fazer companhia, tá, gente? Em todos os lugares, não necessariamente só dentro de Mato Grosso, fora do Brasil, do estado, inclusive, do Brasil, até do planeta, é, por que não, né? Vai que! Então é só baixar o nosso aplicativo, não paga nada, não pesa a memória do seu celular. Aí é só você escolher Barra do Garças, Cláudia, Mirassol do Oeste, Calinda, Diamantina, Nova Brasilândia, Peixoto de Azevedo, Ponte Lacerda, Terra Nova do Norte, Vila Rica, são vários municípios que estão conectados com a gente. É só baixar e escolher qual você quer curtir, tá bom? Vou pro nosso intervalo, volto com mais músicas. Exatamente, o nosso primeiro intervalo. Preciso e vou com muito orgulho chamar os nossos parceiros. Fica comigo. Sua

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Conte FM, onde você estiver, estamos de volta nesta quinta-feira incrível. Obrigada pelo carinho, pela sua audiência. E tá chegando mais músicas, tem Hugo Henrique. Quando?

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0: a gente fecha muito bem mais um bloco, nosso segundo, com Edson Hudson. Vou te amar assim, essa é boa, né, gente? Antiga, mas é gostosa da gente curtir. Daqui a pouquinho tem Ludmilla, tem Elton John, Britney Spears pra gente curtir, tem Pixote e tantos outros sucessos. Fica comigo, vou lá buscar mais músicas e agora tem os melhores parceiros da Conte FM.
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2: Bruno Rosa, Jorge Mateus vem fechando o nosso terceiro bloco. Por falar em fechar, você é meu fechamento, né? Já tem o app aí na sua mão. Muito obrigada pelo carinho. Quem não baixou ainda o aplicativo da Conte FM, fique à vontade para você baixar. Não paga, não pesa a memória do seu celular. É muito rápido e fácil. Além do que, você pode curtir a gente de qualquer lugar do planeta, tá, gente? Então, só você digitar assim, ó, Rádio Conte. Vai aparecer quais são os municípios que estão conectados diretamente com a gente. Aí você fica à vontade para escolher qual você quer curtir. Já já tem mais música. Espera aí.

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0: 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Muito bem, Conte FM, onde você estiver, estamos de volta pra gente fechar este bloco. Só tem gente top, gente, do jeito que a gente gosta. É quinta-feira, quase sexta-feira. E ó quem vem chegando. Quem? Luan Pereira, Gustavo Mioto, Ícaro e Gilmar, os Barões da Pisadinha, participação de Diego e Victor Hugo. Tem Gustavo Moura, tem Zezé de Camargo. Meu Deus, é muita gente pra gente curtir o finalzinho desta quinta-feira. Então dá volume pra você que tá trabalhando, tá em casa, tá no sítio, chácara, fazenda, dando carona pra gente. Dá o volume, porque tem mais sucesso chegando.
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0: Onde você estiver, Rádio Conte, Giovanna Jane, pra gente fechar então a nossa quinta-feira na melhor e na maior rede de rádio, tá? Eu sou a Patrícia Stephanie, você curtiu a nossa Noite da Conte, que volta daqui a pouquinho, vamos dizer assim, que passa bem rápido, né? Como realmente está passando muito rápido, gente. A gente volta com mais uma edição da nossa Noite da Conte, e não vai ser qualquer uma, é de sexta-feira. A direção geral é dele, do Dr. Rodrigo Barbosa. Até daqui a pouquinho, hein, gente? Fica com a gente aqui, que tem muita música chegando.
1: Meia-noite 5.
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0: 18h45.
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0: 18h46.

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0: 1h30.
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0: 1h31.

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0: 1:53. 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
0: Uma e 53.

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2: 2:15.
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1: 2:17.

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1: 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Eu esperei uma semana, o mês inteiro, a roça estava tão seca, dava pena até de ver. 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
2: Duas e 35.
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2: 2:36.

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0: Muito obrigado. Nós gostaríamos primeiramente de agradecer a Deus e em especial a cada um de vocês que curtem a música sertaneja por essa presença, por esse carinho. Obrigado.
1: Esse calor humano, essa energia gostosa que vocês passam para nós vamos mandar em forma de música para vocês. Estamos comemorando hoje...
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0: 2:56.
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0: 2:57.

0: 316.
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1: 13h17.
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3: Simbora, sim!

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1: 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Habilitação e documento do veículo.
2: Eu não sei nem onde eu estou, senhor guarda. Eu vou saber lá onde está esse documento.
1: Ué, mas o senhor não ouviu falar da lei seca? O senhor vai ter que soprar no bafômetro.
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0: 3:36.
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0: Três e 36.

0: 3:56.
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0: Três e 56.

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15: 419.

0: 4:36.
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0: 4:39.

0: 4h58.
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0: 5 e 1.

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0: 516.
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1: Cinco e trinta e três.

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10: 5:38.
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0: Muito bem, bom dia, bom dia, bom dia. 5 horas 38 minutos aqui na Rádio Conte. Bom dia, bom dia, bom dia para todo mundo aí. É o nosso Café e Viola desse sabadão gostoso, dando uma garoinha, rapaz. Será que vai chover mesmo? Tomara, né? Tomara. Bom, não sei se choveu aí na sua região, mas aqui deu uma garoinha, assim, bem de leve. Tá dando uns pinguinhos ainda. Você tá doido, rapaz. Bom dia, minha amiga Célia de Oliveira. Bom dia pra todo mundo aí. Meu amigo Toninho. Meu amigo Rodrigo. Bom dia, Cris. Bom dia todo mundo aí ligadinho aqui com a gente, né, rapaz? Que é isso? Bora que bora. Você que acorda cedo porque tem costume. Pra você que é obrigado a acordar cedo, levanta meio assim. Não sei se eu levanto ou não. Não é fácil não, né? O Vé Geraldo já tá encostando por aqui, já ele fala com a gente, né, Vé Geraldo? Vé Geraldo já chegou aqui, gente. Você tá doido? Acho que a chuva trouxe ele, viu? Só pode, não tem outro... Como se diz? Não tem outro... Outra coisa, né? Hã? Não, mas já você vai falar aqui, Vé Geraldo, já. Você vai falar. Calma aí, Vé Geraldo. Vamos trazer aqui uma moda antes. Vingança do Boi. Bom dia pra todo mundo aí.
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0: 5:48.
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2: 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Olha, apareceu, miserável. Tu tava onde, papai?
3: Muito bem, estamos de volta, 5:48, e o véio Geraldo já tá por aqui, né? Acordou cedo, caiu da cama, só pode, não é possível. Sempre chega atrasado, né, véio Geraldo? Fala aí, véio Geraldo, bom dia.
4: Bom dia, e aí, como é que tá as coisas? Rapaz do céu, eu perdi o sono, né? Preocupado com o nosso país, preocupado com as minhas contas, preocupado com as minhas coisas. Rapaz, perdi o sono, eu confesso, rapaz. E dizer mais, que as coisas mais difíceis na vida não é fácil não, rapaz. É difícil, quem falou que era fácil, né? Não é fácil não, e digo mais. Tem um negócio aí que tá errado, é porque não tá certo, né?
3: Tá bom então, véio Geraldo, ó. Vamos trazer mais moda aqui, mas antes... Vamos falar aqui dos nossos apoiadores, rapaz. 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
4: Rapaz do céu, tô afim é de ouvir moda. Vamos trazer aqui Trio Parada Dura, Barco de Papel.
3: Bora, véio Geraldo, bora. Vamos soltar aí as melhores músicas do Brasil e do planeta, rapaz, que é o modão sertanejo. Aqui sim, aqui você pode participar do nosso programa no 3266-6095 ou o nosso novo WhatsApp, 659-9929-0959. É só mandar e a gente atende por aqui, 5:52. Trio Parada Dura, Barco de Papel. Bom dia, bom dia.
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9: Muito bem, vai Geraldo, 6:30, estamos de volta. Você acompanhou aí, antes do nosso bloco comercial, o horário reservado para política, para propaganda política, né? Vamos agora continuar aqui o nosso programa Café e Viola. Bom dia, bom dia, bom dia para todo mundo aí. Eu quero mandar um bom dia aqui, um bom dia para todo mundo participando com a gente pelo WhatsApp. Continua aí, gente, continua mandando aí. Vou mandando abraço aqui para os meus amigos ligadinhos com a gente lá na JK Country. Alô, José Rosa, Cleiston, a Daniele. Meus amigos também da Água Face Steel, a loja mais completa da região. Alô, Luiz Antônio. 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Tá chegando aqui, velho Geraldo Barrerito, menino da canoa, moda bruta aqui, é na Conte.
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você, André Andrade, Pássaro Sem Ninho, aqui na programação. 6:38, estamos aqui em nome de Drogarias Americana, rede de farmácia do seu jeito. 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Nós vamos para um breve intervalo comercial, é rapidinho, já já a gente volta.

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11: 6:43.

0: Estamos de volta, 6h45, a hora certa, Brasil.
1: Muito bem, Vergirado, hora certa para vocês, 6h45, estamos aqui em nome de Fortuna Nutriponte, juntos somos mais fortes. 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Alô, Aguinaldo, Dona Rosângela, bom dia, bom dia. Bom dia também para toda essa moçada participando com a gente pelo WhatsApp aqui, meu amigo Clóvis, o Valdeci do Assentamento Miura, a Ozenir Rodrigues, bom dia, bom dia, bom dia. Meu amigo, meu amigo, meu amigo, Lorival Gerentaço. Gerentaço lá da Eletrocasa, a gente cobre tudo, loja ao lado do favorito. Meu amigo Lorival, fala comigo, bom dia.
2: Bom dia, Camargo, bom dia, velho Geraldo.
0: Bom dia!
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1: Valeu, Lorival, e também mandar um abraço aqui pro Gerentão Ezequiel, loja em frente a Garbus, né? 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Vou mandando abraço aqui, meu amigo Clóvis. Ô Clóvis, bom dia!
3: Bom dia, meu amigo Anderson Camargo, nós toca a música A Voz do Coração com o cantor Amado Edilson. Bom dia a todos que estão vendo o programa, uma ótima manhã de sábado.
1: Valeu, valeu. Quem mais tá com a gente? Valdeci do Assentamento Miura, fala com nós.
4: Bom dia, meu camarada. Manda pra mim depois, se puder aí, Milionários Zé Rico, a carta, beleza? Bom final de semana, meu cara.
1: Valeu, valeu, Valdeci, todos aí do Assentamento Miura, Assentamento Carla Patrícia, pra toda essa massa aí, né? Todo mundo ligadinho aqui na Conte, maravilha. É o pessoal que gosta do Milionário José Rico sempre, sempre tá grudadinho aqui no nosso Café e Viola, né, o velho Geraldo?
0: Rapaz, com certeza ele vai ouvir as minhas do Zoom aqui, rapaz. É coisa boa, nós não pode mentir, tem que falar a verdade. Milionário José Rico, a carta, 6h49, bom dia, como é que dá a redondeza redonda aí, gente?
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3: 6:59.

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7: 7 e 6.

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3: Estamos de volta. Muito bem, velho Geraldo, 7:06, programa Café e Viola, só modão por aqui, muitas participações, já tocamos a moda do Valdecila do assentamento Miura pediu, minha amiga Lorete. Ô Lorete, bom dia.
4: Bom dia, meus amigos, bora tomar um cafezinho?
3: Bora.
4: Ô, velho Geraldo, toca pra nós aí, Rick Renner, Vida de Caboclo. Feliz pra todos os ouvintes que gostam de uma boa música sertaneja. Bom final de semana a todos.
3: Maravilha, maravilha, maravilha, maravilha, dona Lorete. E todos aí da Intec Informática, meu amigo Anderson, né? Toda a equipe aí. Bom dia, bom dia, bom dia pra vocês. Quem mais? Quem mais? Quem mais? Quem mais tá com a gente aqui? Deixa eu ver aqui. Meu amigo Rodrigo, Rodrigo. Bom dia, bom dia.
5: Bom dia, amigo Anderson Camargo. Bom que é o Rodrigo, cola igual com o Gaúcho, hein? Tá com a moda pra nós aí, é minha moda, de tudo sempre, hein? Tá falando da aldeia. Um beijo pra você, pro Gerardo, tá? Meu vizinho José Carlos, pro Rico, pra dona Célia, nosso amigo Clovão, tá? O Nilson Descal, tá? O nosso amigo Anderson, lá na Guri Distribuidora, tá? E pro amigo Betão, na Fazenda Furalina. E quem tiver na audiência.
3: Maravilha.
5: Fazenda Furalina, Cássio, Mato Grosso. Tá com prazer, me dá o dia. Tô na audiência, hein? Tchau, obrigado. Tô aqui bebendo água pra fazer uma hora passar do saco.
3: Muito bem, meu amigo Rodrigo. Bom dia, bom dia. Vamos fazer o seguinte. Vamos trazer aqui a moda que a Lorete pediu primeiro. Aí na sequência a gente toca Menino da Aldeia, que é a moda do Rodrigo, tá bom? Combinado assim? 7:08, bom dia, estamos aqui em nome de nossos apoiadores, Eletrocasa, a gente cobre tudo com duas lojas na Avenida Marechal Rondon. 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
3: 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Chegando aqui, moda, véi Geraldo, a música não para. 7:10, bom dia.
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0: Muito bem, tá pra você, Rick Renner, Casa de Caboclo, aqui na programação, 7 horas 14 minutos. Bom dia, bom dia, bom dia.
1: Acho que esqueci.
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0: Muito bem, continuando atendendo o pessoal do WhatsApp aqui, rapaz. Meu amigo Maninho, Maninho, bom dia, bom dia.
3: Fala, Camargo, estamos aqui ouvindo a Conte. Ô, moda boa que tá tocando aí, né? Reforçando a moda do homem aí, toca essa moda que ele pediu aí, Menina da Aldeia, pra nós, é boa mesmo.
0: Maravilha.
3: E aí, o Vé Geraldo aí, eu acho que esse véio já fumou muito, hein? Ou ele tá fumando ainda? Porque ele tá meio cansado, rapaz. Dá uma olhada se ele não tá fumando escondido, né, seu Geraldo? É, Geraldo, olha, olha que você tá,
0: rapaz,
3: fumando escondido.
0: Rapaz, ele fuma aqueles paeiro, daqueles paeiro do fumo de trevo, não tem? Aqueles paeiro mesmo? É aquele lá que ele fuma. Aqui dentro do estúdio eu não deixo, né? Mas ele faz essas proezas aí, rapaz. Você tá doido.
4: Rapaz do céu, eu tô cansado, cansado, sabe? Esse menino tá achando que eu tô cansado? Rapaz do céu, vamos apostar uma corrida nós dois? Tá por fora, rapaz, tá por fora, olha aí, tá por fora. 7:15, menino.
5: Bem na cabecinha do pipi.
4: Eita, cê tá doido, menina. Vamos trazer aqui essa moda fenomenal que esse menino pediu, né? Menina da Aldeia.
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0: Muito bem, então é pra você, Lourenço e Lorival, menina da aldeia, rapaz. Aí é moda, hein? Aí é moda, velho, Geraldo. O que você me fala, velho? Rapaz! É uma moda, sim, uma moda boa, né? 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
1: 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Um abraço, um bom final de semana para você, meu amigo Camargo, e para todo ouvinte da Rádio Conte.
0: 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Rapaz, nós vai ali faturar e já volta, viu? Na volta a gente já vem com muita moda, participações, não sai daí não, meu filho.

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1: 7h26.
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7: Muito bem, Reginaldo, estamos de volta aqui na programação. Vamos atender o pessoal aqui, minha amiga Irene, conhecida como Vânia do Requeijão. Bom dia, Vânia. Como é que tá as coisas aí?
8: Bom dia, bom dia, bom dia, bom dia, meu grande amigo Anderson Camargo. Bom dia, bom dia. Anderson Camargo, gostaria de ouvir uma música hoje. Com Gini Gênio, eu digo isso, eu vivo numa boa, mulher, que não dá voa. Tá bom? Que o Papai do Céu derrama os bênçãos sobre a sua vida, a vida da sua esposa. Uma...

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1: Muito bem, muito bem. 7 horas 39 minutos, véi Geraldo. Já tá na hora, não? Tá na hora, rapaz. 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
2: Rapaz, pensa num café saboroso, quem experimenta não troca mais. Graças a Deus nós tomamos esse café. Rapaz, até sem açúcar é bom, né? É bom demais, não tem aquele amargo, né? É bom demais.
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2: Pai do céu, vamos para um breve intervalo comercial. Já já nós volta.
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1: 7h45.
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4: Muito bem, estamos de volta às 7 horas 47 minutos aqui na Conte. Vamos atender aqui minha amiga Célia de Oliveira. Ô Célia, bom dia Célia.
5: Bom dia, meu amigo Anderson Camargo. Bom dia, velho Geraldo. Como é que tá esses meninos de
4: hoje? Bom dia!
5: Tudo bem, graças a Deus.
4: Tudo beleza.
5: Tá, excelente sabadão. Ô Anderson, roda aí pra gente curtir aí Leonardo e Eduardo Costa, Falsas Mentiras. Eu ofereço pra vocês aí da rádio, ofereço minha amiga Angra em Nova Lacerda, pra Lia no Heart 95, pra Aninha, pro Vaguinho lá do Wagner Car, ofereço pro Henrique, pra Thaís, pro seu Joaquinzinho da Triunfo, pro Rodrigo e pro... Pra quem tiver aí sintonizado todo de lá da G3, tiver curtindo, tiver sintonizado, galerinha Locartius, o Valdeci do assentamento do Miura, e pra quem tiver curtindo aí com nós, a nossa Conte, pra Simone, e tenha um excelente sabadão. Tchau e obrigado.
4: Valeu, Célia. Célia, essa música eu não consegui encontrar aqui, mas tem outra aqui do Eduardo Costa e Leonardo. É a música Separação. Vamos lá, vamos curtir essa moda então.
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0: Muito bem, Eduardo Costa e Leonardo. Separação aqui na programação. 7 horas 53 minutos. Bom dia, bom dia, bom dia, gente. Nós vamos encerrando o nosso programa Café e Viola por aqui. E a gente volta, né? A gente volta sábado que vem com mais um programa Café e Viola, eu e o Vé Geraldo aqui. Amanhã a gente se encontra, se Deus quiser, lá na Feira Municipal. A gente tá com a nossa banquinha de verdura lá. Aparece lá, faça uma visita pra gente, ajuda aí a família que luta nos domingos também lá naquela feira. Meus amigos lá da Altim da Mandioca, pessoal que vende o artesanato, vende o pão caseiro, né? Pessoal que vende a carne de porco, franguinho caipira. Passa lá, gente, passa lá na Feira Municipal amanhã, tá bom? Beijo, beijo, tchau, velho Geraldo, até domingo, até sábado que vem, né? Até sábado que vem com mais um Café e Viola. Beijo, beijo, bom final de semana pra todo mundo. Rapaz do céu, também vou, né? Tô indo nessa, sábado que vem a gente volta. Um beijo no coração de cada um de vocês. Que papai do céu derrama bênçãos. Tchau, gente! Até sábado que vem!
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4: Oito e um.
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5: Sou o pastor Ricardo Stable e este é o quadro Palavra de Fé. Cada dia que Deus nos concede é uma preciosa oportunidade de ajustarmos a rota da nossa caminhada, de colocarmos o nosso coração no lugar certo, na direção da fé e da gratidão. Nem tudo o que vai acontecer será bom, mas será necessário. Deus sabe o que faz. Cada dia é um convite para vivermos com mais esperança, mais serenidade e mais amor. Que Deus acompanhe cada passo nosso, iluminando o nosso caminho e abrindo portas que antes pareciam impossíveis. Acredite, confie e siga firme nos caminhos do Senhor, pois os caminhos de Deus são caminhos de bênçãos e vitórias. Que Deus te surpreenda e que a cada passo dado com amor retorne em forma de bênçãos sobre a sua vida. Que Deus te guarde, te abençoe, em nome de Jesus.
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0: 8 e 8.
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0: Bom dia, bom dia, bom dia, bom dia, bom dia. Oi, cheguei, bom dia para mais uma edição do nosso Sabadão Mix. Sabadão, finalzão de semana, 19 de setembro de 2026. A partir de agora tem Euzinha no comando por aqui até às 11. Bom dia, bom dia, bom dia. Como é que estão as coisas por aí? Tudo beleza? Tudo numa boa? Tudo na paz? Espero que sim, encontrá-los nessa manhã de sabadão. Ficar com vocês por aqui até as 11, beleza? Bem, o nosso WhatsApp tá liberado pra hoje, tem vários prêmios. Eu tenho voucher no valor de R$100 pra você abastecer o seu veículo no oferecimento do Posto Idasa. Eu tenho almoço pra vocês no oferecimento do restaurante Cheiro Verde. Então manda brasa. Ô Josi, quero ganhar presentes. Eu tenho também pra hoje, pra você curtir o Bison com Maceto, dia 17 de outubro, tá? 17 do mês que vem, no Lions Club, inclusive ingressos à venda. Você já encontra na Bike Store, na 174 Steakhouse e também no site realingressos.com.br. Ou você pode apostar na sorte e mandar mensagem pra Josi. Comenta lá, Josi, quer ingresso. Gente, ontem eu não fiz o sorteio do ingresso, tá? Mas eu já tô com o pessoal cadastrado que comentou que tava afim de faturar. Então hoje eu tenho dois ingressos, tá? O de sexta e o de sábado. Combinado então? Manda brasa, 999-290959. Bom dia, que o nosso sabadão seja de muita alegria na companhia da Conte, junto com a Josi, até as 11 horas por aqui, beleza? Anotou o zap zap? Chama no zap. Manda o nome completo, tá valendo almoço do Cheiro Verde, tá valendo voucher do Posto Idasa e vale também ingressos. Eu tenho dois, tá? Pra você curtir o Bison com Maceto, vem aí dia 17 de outubro no Lions Club. Bom dia, bom dia, bom dia, bom dia. Uma ótima manhã pra você. Natan, amor na praia. Bom dia, 8h11.
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0: 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Bom dia.
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0: E nessa energia legal, a gente segue por aqui. O programinha tá só começando. Bom dia, bom dia. Tudo de bom pra você de rádio ligado. Na sintonia da Conte, vem junto. Josi tá por aqui até as 11. Bom dia.
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0: E vamos que vamos. 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
3: 8:21.

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10: Oito e 27.
11: Aqui o Já se liga aí da Conte. Na Conde, bom dia, bom dia. 8 horas 28 minutos. Uma ótima manhã pra vocês. 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Bom dia, bom trabalho. 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Bom dia, 8 horas 29 minutos. Bom dia, bom dia.

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1: Isso aí, chama no zap 999-290959. Vem aí, showzás com Bison e com Maceto, dia 17 de outubro no Lions Club. Eu tenho dois ingressos pra hoje, o de ontem e o de hoje, tá? Farei o sorteio pra vocês daqui a pouquinho. Anote aí, 999-290959. Nome completo, concorre. Boa sorte. E bora dar uma balançada nesse sabadão. Bom dia, bom dia, bom dia, bom trabalho. Obrigada pela sua audiência.

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1: 8:41.

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se liga aí, bom dia, 8h47, boa manhã pra você que tá de boinha, curtindo a Conte, bom dia, bom dia, bom dia, bom trabalho, tá em casa, tá de bobeira hoje, bom dia. 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Então fica a dica. Faltando 13 minutos para as 9, e hoje? Hoje você não vai cozinhar. 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Bora lá então pro zap já? Bora pro zap? 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Eu tenho para vocês um almoço gostoso do Cheiro Verde, do Restaurante Cheiro Verde. E eu tenho também dois ingressos para você curtir o Bizonho com a Macedo. Showzaço, dia 17, aqui em Pontes Lacerda, 17 de outubro, ok? Então bora, bora, bora. Pronto. Tudo certo por aqui, eu vou lá então pro zap. Quero todo mundo mandando áudio. Mande áudio. 659-9929-0959. Gente, é o seguinte, eu vou tocar essa e volto pra mandar luzinho pra vocês, ok? Já tô me organizando. Chama no zap. 999-290959. Vou voltar do bloco e já vou direto pro zap, hein? Vai mandando mensagem lá. Não esquece não, nome completo.

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2: 9 e 1.

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0: É o nosso novo zap, 999-290959. 99-290959. Bom dia, bom dia. Bom finalzão de semana, bom sabadão. Bora então pro nosso WhatsApp. É, galera, chegou chegando hoje, hein? Coisa boa, bom dia. Oi, bom dia, Hélio. Como é que você tá, amigão? Tudo bem? Bom dia.
1: Bom dia, Jorge Oliveira. Aqui é o Elinho de Oliveira, da Vila Guaporé, viu? Quero um modão aí do Eduardo Costa, a carta, viu? Só pra curtir, tô por cá ligado no seu programa, tomando café agro, viu? Quero participar de todo sorteio aí, Jorge Oliveira. Põe o Elinho de Oliveira, todos que tiver aí, quero participar, viu? O Elinho tá ligado já no comecinho aqui, viu? Tá por cá no pé do Eito aqui, do escutando. Tchau, obrigado.
0: Tchauzinho, bom dia, tudo de bom, viu, Hélio? Muito obrigada pela companhia. O Leandro do Lava Jato também tá curtindo a Conte, bom dia. Ô, Zenir, tá boa? Beijoca, bom dia. E aí, maninho, está na paz, querido? Bom dia.
2: Bom dia, Josi. É o maninho da União Brasil. Tamo aqui no sítio. Daqui a pouquinho levar a mãezinha ali pra igreja. E estamos ouvindo a Conte enquanto isso. Põe meu nome no sorteio aí, hein? Fazendo um favor.
0: Beleza, valeu maninho, bom finalzão de semana pra você, tudo de bom. A Nilva Souza Silva também tá curtindo, já concorrendo ao voucher do Posto Idasa, valeu Nilva. O Paulo na Pecuária 2 tá de rádio ligado, a da Gelson também tá curtindo a Conte, bom dia. Odélia querida, bom dia.
3: Bom dia, Jorge.
0: Tudo bem?
3: Odélia Rita. Odélia Rita Matos Lima, do Coronel Ari.
0: Coisa boa.
3: Participar do sorteio, viu? Vou ganhar esse sorteio, se Deus quiser.
0: Vai sim, tô na torcida. Um beijo pra você, viu, Odélia? Bom dia, bom finalzão de semana. A Eva Medeiros, tá de rádio ligado? Valeu, Evinha, beijoca. Bom dia, seu Antônio.
4: Bom dia, Zé. Aqui é o Antônio Vieira Lima. Quero participar do sorteio, tá bom?
0: Um beijo, querido.
4: O Coronel Ari.
0: Tudo de bom pra família toda no Coronel Ari, sempre de rádio ligado. Bom dia. A Marlene Martins também tá de rádio ligado. Valeu, Marlene. Vaterbron. É isso? Bom dia.
5: Bom dia, e aí, tudo beleza?
0: Tudo.
5: Walter Bruno, Matos Lima, aqui da Vila Cardoso. Põe eu nesse sorteio aí que vai concorrer aí hoje aí, beleza?
0: Beleza.
5: Tchau, obrigado.
0: Tchauzinho. É Walter Bron, legal. Beijo, bom dia, viu, amigão? Tudo de bom pra você. Obrigada pela sua companhia. Valdeci, como é que você tá, amigão? Bom dia. Oi.
6: Bom dia, Jus. Jus, manda pra mim aquela moda da moreninha do vestidinho preto.
0: Mandou.
6: Esta Céia de Oliveira, Maria Alves, Maria Gama. Toda essa galerinha aí. Beleza?
0: Beleza.
6: Um bom final de semana.
0: Igualmente. Valeu, Valdeci. Tudo de bom.
6: Quem mais? Eu sou cadastrado na conta. Eu tenho que colocar meu nome também, poder mandar meu nome completo também, poder ganhar alguma coisa de sorteio aí. Fala comigo.
0: Valdeci, como é que você tá, Valdeci?
6: Coloca meu nome aí.
0: Valeu, pode deixar.
6: Quem já sabe o grande saber.
0: Já tá no sorteio, viu, amigão? Tudo de bom. Rodrigo também tá ligado. Bom dia, muito obrigada pela audiência. A Elisângela Ferreira. Josi, aqui amanheceu chovendo. Ai, sério? Tá chovendo por aí, Elisângela. Tempinho está gostoso. Quero aquela música, Tempinho Gostoso, pra fazer o Joaquim. Quero participar do sorteio, Elisângela Ferreira. Valeu, Eli. Coisa boa, é chuvinha. Num período seco desse. Angra, tá ligada? Bom final de semana pra você também, viu, Angra? A Anglia Ramires também tá curtindo. Toca aí, Gustavo Lima, bora, bora. E coloca no sorteio, legal. A Daiane Galhardo também tá de rádio ligado. Valeu, bom dia. Dirce Augusta na Pecuária 2, como é que você tá, minha amiga?
7: A Dirce Augusta aqui da Pecuária 2, tô ligadinha na Conte. Tenha um bom dia, um bom final de semana.
0: Tudo de bom, obrigada, Dirce. Silvia tá ligada, tudo bem, Silvia? Beijoca. Tudo bem, pela primeira vez de muitas, quero participar dos sorteios, a Edna de Almeida. É a primeira vez, Edna, que participa junto com a Josi? Coisa boa, bem-vinda. Participe sempre que quiser e puder, tá bom, sua linda? Oi, Lu, como é que você tá, Lu? Bom dia.
8: Oi, bom dia, bom dia, bom dia, minha amiga.
0: Tudo bem?
8: Tô aqui. Também tô aqui, viu, curtindo.
0: Oba,
8: você.
0: Obrigada pela audiência.
8: Em casa, hoje tem casa. Cuidando da casa, né? E curtindo o seu programa. Manda uma música boa pra nós aí.
0: Mando.
8: Pra nós animar o dia.
0: Isso aí.
8: É. Quero participar do sorteio também. Manda a música aí pra Mel, pra Nel, para as meninas tudo lá da creche Célio, que estão ouvindo o programa, e para você, para todo mundo que gostar da música, tá bom? É, manda uma boa aí. Escolhe uma sertaneja e manda para nós.

0: grande Gustavo Lima, meu amigo. Tudo bem?
1: Obrigado, amor.
0: Que honra ter você.
1: Que alegria estar com você, querido.
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3: 9:23.

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0: 9:36.
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0: 9h41.
1: Já se liga aí, bom dia.
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1: 9h41 aqui na manhã da Conte. Bom dia, bom dia. Manda mensagem pra Josi lá no Zap Zap. Tá valendo prêmios pra hoje. Tem voucher no valor de R$100 do Posto Dasa pra você abastecer o seu veículo. Eu tenho ingressos pra você curtir o show do Bisonho com Maceto. Eu tenho também almoço do restaurante Cheiro Verde. É só participar junto com a Josi aqui no Zap Zap 999-290959. Bora lá. 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Ivonete, querida, como é que você tá? Todo mundo bem por aí? Muito obrigada pela sua audiência. Santana Dantas também tá com a gente. Olha, saiu pãozinho por aí, Célia. Um beijo pra você, viu, lindona? Tudo de bom, muito obrigada pela audiência. Sandra Regina chegou por aqui. Como é que você tá, querida?
3: Oi, Jos. Bom dia, bom, bom dia, bom dia. E aí?
1: Só na luta.
3: Como que tá por aí?
1: Tudo bem, por aí.
3: Chovendo? Aqui não.
1: Aqui não tá chovendo.
3: Ô, Josi, eu quero participar do sorteio, tá? É a Sandra Regina, aqui do Coronel Ari.
1: Beijo. É,
3: coloca meu nome aí.
1: Valeu, Sandroca, tudo de bom. Obrigada pela sua audiência. A Lucimar Pereira da Silva também tá ligada. Carlos Eduardo também tá ligado. Guilherme Silva Nogueira chegou por aqui. Valeu, bom dia. Oi, a nossa amiga Eliane tá ligada. Bom dia.
4: Bom dia, Josi. Hein, Josi?
1: Fala, amor.
4: É, eu queria que você apanhasse no sorteio aí.
1: Claro.
4: E que você tocasse uma música do Gustavo Lima. Pode ser qualquer uma dele. Viu?
1: Beleza. Qualquer uma do Gustavo Lima. Ô, minha linda, bom dia.
4: Meu nome é Eliane Martins.
1: Beleza, Eliane. Muito obrigada pelo áudio. Bom dia. A Camila e Vitória também tá com a gente, valeu, bom dia. E aí, Kiki, só na boa?
5: Bom dia, Josi. Como é que você tá, Josi? Aqui tá o Bernardinho Santos, Josi. Coloca meu nome aí no sorteio do Posto Idasa, aqui tá o Bernardinho Santos e Santos Lero. E de todo sorteio que tiver, Josi, tudo de bom.
1: Quero beleza, amor. Tudo de bom pra você também.
5: Se tiver sorteio do ingresso, Josi, coloca o meu nome também, tá?
1: Pode bom deixar. Dia. Legal, beijo, boa sorte. E aí, tudo bem, Vânia do Requeijão?
6: Bom dia, bom dia, bom dia, bom dia. Tchau, tchau, tchau. Sábado, sábado, bebê. E aí, meu amor, como você tá? Como que tá as crianças,
1: tudo
6: neném?
1: Tudo bem.
6: Josi, gostaria de ouvir uma música hoje. Com Guilherme Silva, tiro o pé. E eu quero participar de todos os sorteios. Tá? O que eu ganhar, seja bem-vindo. Se eu não ganhar, eu fico feliz também. Tá bom? E um bom sábado cheio de paz e amor, alegria, que Deus proteja nossas vidas e todos nós de Ponto Lacerda, gatona linda, maravilhosa.
1: Valeu, um beijo pra você, bom dia, tudo de bom, obrigada pela sua audiência, viu, Vânia? A Márcia Lana, fala Marcinha, bom dia.
7: Josi, bom dia, tudo bem com você?
1: Tudo, e você?
7: Eu sou a Márcia Braciotti Lana, aqui do Vale São Domingo, gostaria de participar do sorteio do voucher lá do Posto Idasa. E ouvi uma música com Gustavo Lima. Muito obrigada. Bom dia pra você.
1: Por nada, minha gata. Um beijo. Bom dia. Bom finalzão de semana. Por aqui. Oi, bom dia. Recebi aqui vários. Deixa eu ver. O Heitor, pequeno Heitor. Tudo bem, seu lindo?
8: Oi, Zoe.
1: Oi, bom dia, lindo.
8: Ela é no Marajá.
1: O búfalo do Marajó.
8: Eu não tinha seu nome, eu consegui hoje. Minha mãe conseguiu.
1: Ô, coisa linda.
8: Eu sou o Heitor. Abaixo, Josi.
1: Um beijo, meu amor. Bom dia, viu, Heitor? Até que enfim, a mamãe conseguiu o novo número da Conte, hein, Heitor? É, o Heitor botou quente na mãe dele. Mãe, eu quero mandar áudio pra Josi. Um beijo, viu, lindo do meu coração. Tudo de bom pra vocês.

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0: às 11 minutos. Bom dia pra você que tá de rádio ligado. Bom dia, bom dia, bom finalzão de semana. E vamos seguindo juntos por aqui, nesse ritmo gostoso. O clima tá legal, né, gente? Temperatura amena. Bom dia, bom dia. Chama no zap, tá valendo presente pra vocês no final do programa. Tem almoço no restaurante Aero Verde. Tem voucher do posto Idasa pra você abastecer o seu veículo. Senhão, hein? Senhão de combustível. Participe junto com a gente, 999-2909-59. Manda beijoca pro nosso amigo Joanes, curtindo a gente, valeu, bom dia. Israel Federici também, tá ligado? Valeu, querido, bom dia. E aí, Cid Omar, só na paz, querido, bom dia.
1: Bom dia, Josi, bom dia a todos os ouvintes da Rádio Conte, Cid Omar. Josi, estamos por cá, estamos aqui no assentamento Seringal e aqui na região, graças ao bom Deus...
0: Tá chovendo.
1: Chuva.
0: Puxa,
1: chuva calma, chuva bem compactada, né? Então por cá, estamos aqui no sítio, ouvindo a Rádio Conde aqui, e agradecer a Deus, né, por essa semana e por esse fim de semana que está vindo aí. Um forte abraço a todos os ouvintes, fique com Deus, estamos na luta.
0: Valeu, beijoca, tá? Tudo de bom, muito obrigada pela sua audiência, viu, Cid Omar? Chegou por aqui também, participando junto com a gente, a Célia Oliveira. Tudo bem, Célia?
2: Bom dia, minha amiga Josiane de Oliveira.
0: Tudo bem?
2: Tudo bem contigo, bebezinho Josi?
0: Tudo bem.
2: Sabador, bebê. Josi, quero participar dos sorteios do ingresso. Põe o meu nome aí pra concorrer. R$100 do posto de dados do meu filhote Eliandro Oliveira dos Santos, Rafael Oliveira dos Santos, pra concorrer. O ingresso, aí o ingresso e o... O voucher de R$100. Roda aí pra nós curtir, Thiago, Jonathan. Coração blindado. Eu ofereço pra você, Jus, pra todos aí da rádio. Ofereço minha amiga Angra em Nova Lacerda, pra Lia no Rant 95, pra Simone. É, pra todos de lá da G3 que tiverem sintonizado. Galerinha Locatius, pro Rafael de Oliveira lá no Corgo da Onça. É, pro Valdeci do Assentamento Miura. Pra Aninha, pro Vaguinho da oficina Wagner Car. E Marcelo Oliveira Locações, pra Marcelinha. E quem tiver estandizado, curtindo a nossa conta com nós. É a Célia. Tchau, obrigado, tenha um bom dia. Excelente final de semana.
0: Valeu, bom dia. Excelente final de semana pra você. 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
17: Chegando o som por aqui, 10h28. Chicabana, última noite. Daqui a pouquinho tem resultado do sorteio.

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2: Não tem jeito, meu compadre. Vambora. Ela vacilou comigo, nós estamos aí, né? Tudo certo.

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0: demais, hein? Faltando 12 minutos para as 11 horas da manhã. Bom dia, bom dia, bom dia. E aí, tem auxiliar hoje aqui marcando presença, né? Eu tô com a turma hoje. Gabriel e Guilherme. E aí, Gabriel?
1: Oi, oi, oi. Bom dia.
0: Tudo bem?
1: Tudo bem.
0: Ô filho, quais foram os ganhadores? Hoje o Gabriel que vai anunciar quais são os ganhadores do dia. Eles que fizeram o sorteio, tá, gente?
1: Então, os sorteados de hoje foram a Ozenir Rodrigues, com um voucher de R$100 do Idasa, a Edna de Almeida, que ganhou um almoço no Cheiro Verde, e a Silvia Regina, que ganhou 2 ingressos.
0: Ah, e aí vocês citaram que ia dar pra uma pessoa só pra ir de casal, né?
1: Exatamente.
0: Então pronto, são os ganhadores de hoje, tá? Repete aí, Gabriel.
1: Ozenir Rodrigues, com um voucher de R$100 no posto Idasa. A Edna de Almeida ganhou um almoço no Cheiro Verde. E a Silvia Regina ganhou 2 ingressos.
0: Então pronto. Tchau, beijo.
1: Tchau, beijo.
0: Ai, gente, faltando 11 minutos para as 11. Vou lá, um beijo para vocês. Um bom final de semana. Lembrando que já já tem a propaganda eleitoral gratuita obrigatória, tá, gente? Beijo para vocês. Bom finalzão de semana. Tchau, tchau.

0: seu cheiro de ar.
1: Eu compadre, o único jeito é você não indo pra rua.
0: Aí fica ruim.
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3: 10h52.
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6: 10h58.
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4: 11:25.

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7: 11:31.
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1: Uou, já cheguei por aqui, né? Aliás, já tem um tempinho que eu cheguei. Tava aqui aguardando o meu momento. E este é o meu momento. Este é o nosso momento. É o nosso programa Interligados que começa agora. São 11 horas e 31 minutos após a propaganda eleitoral obrigatória. Nós estamos aqui para curtir muita música boa e compartilhar informações. E é claro, você, meu coleguinha, participando comigo, nosso programa fica muito mais especial, né, Célia de Oliveira? Que já passou por aqui, deixou um recadinho. A Ozenir Rodrigues também já deixou recado. A Angra também. Daqui a pouco eu vou abrir a mensagem de vocês. Dá pra mandar aquele alô especial e saber o que você conta pra mim, tá? Se pediu música, se mandou alô, se deixou aquele recado. Por falar em alô, manda mensagem pra mim no nosso WhatsApp. Conte 999290959, porque o nosso WhatsApp mudou.

0: chamar.
1: É só chamar no zap e participe com a gente. A sua programação é a sua Rádio Conte Interligados até as 14. Bora que bora!
2: 11:33.

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0: Com certeza, o seu dia fica muito melhor aqui na sua Rádio Conte. As horas passam mais rápido, de uma maneira mais leve, curtindo muita música. E é claro, você deixando o nosso programa muito mais especial. E aí, gente, como é que foi sua semana? Passamos a semana separados, mas aí o sabadão veio pra gente ficar juntinho, né? Ô Zenir, minha querida, um beijo pra você. Ela que contou pra mim que ela ganhou aqui, ganhou o sorteio do Postidasa. Parabéns, viu, Zenir? Um beijo pra você, obrigada pelo carinho. A minha amiga Angra também já mandou recadinho aqui pra mim, toda carinhosa. Um beijo, Angra, bom final de semana. Meu amigo Rodrigo também já mandou bom dia. Obrigada, Rodrigo, abraço pra você. Essa galerinha, a gente sabe que tá com o radinho ligado desde a madrugada, curtindo todos os programas, compartilhando as informações, sendo companheiro mesmo, né, Reginaldo? Reginaldo também já chegou por aqui, já deixou o recadinho. Você que ainda não mandou o seu recado pra Águida Maria aqui na Conte, manda porque o nosso WhatsApp Conte tá aqui pra te esperando, tá aqui aguardando a sua mensagem no 999-29-0959, né? A nossa programação Rádio Conte pra lá de especial, esse sábado gostoso, participe comigo, é Águida Maria, até às 14 horas, vem chegando o som da Simone Mendes e Grupo Menos é Mais, é Pedro Pecado, aumente o volume do seu rádio.

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São 11 horas e 42 minutos, vem chegando mais música pra você. Aumente o volume do seu rádio.

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1: 11h45.
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0: 11:50.
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3: 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Abraço para toda a equipe Drogarias Ultra Popular. 11:53, oi Dirce, tudo bem? Minha amiga Dirce Augusta já passou por aqui, deixando o recadinho. Águida, tô na escuta, um beijo para você. A minha amiga Poliana Almeida lá no Cerro Azul também tá de radinho ligado, né? Manda um abraço pro meu amigo Ruela. Ô, Ruelinha! Meu amigo Ruela lá na pecuária, né? Essa semana falou comigo. Águida, não tô conseguindo falar no WhatsApp. Pronto, passei o WhatsApp pra ele. E aí agora já tá ok, né, Ruela? Pra mandar mensagem aqui, né? Abraço pra você, meu querido. Obrigada pela companhia. A todos os nossos amigos aí na Pecuária 1, Pecuária 2, na Mina Ouro, lá no Matão, quilômetro 8, na Ritinha, no Seringal. Pessoal aqui, ó, pertinho no Barreiro, comunidade Santa Isabel, minha mãezinha e meu pai. Tão de radinho ligado, curtindo a programação, né, mãe? Um beijo pra vocês aí na comunidade Santa Isabel. Também os nossos amigos lá em Adrianópolis, tá de radinho ligado. No Córrego da Onça também o radinho tá ligado. Olha que coisa boa. Máquina Queimada, Figueirópolis do Oeste também tem radinho ligado. Bom dia pra vocês. E a galera lá de Conquista, será que tem alguém sintonizado Rádio Conte? Participe comigo no nosso WhatsApp 999290959. Vai falar rapidinho? Falar rápido não. Falar devagar, ó. 999290959. 59. É só você lembrar da nossa frequência no final? Coloca um zero antes. 0959. A nossa frequência 95,9, né? Então aí fica mais fácil pra você poder decorar. Gente, sabe o que é que esses dias eu estava passeando por alguns lugares, sintonizei um rádio, que eu gosto de ouvir rádio, né? E aí eu falei, na hora que ele falar o WhatsApp, eu vou participar, né? E falou rapidão. Aí eu me toquei, tem hora que a gente, no costume, a gente fala rápido, não dá tempo do ouvinte anotar. Então, quando isso acontece, você puxa a orelha, fala devagar, Águida. E aí eu falei, puxa, a gente fala desse jeito, tá vendo como as coisas acontecem? Ai, ai, então participe comigo, viu, no 65 999 29 0959. Olha que facinho. Participe comigo na nossa programação Rádio Conte. São 11 horas e 55 minutos. Daqui a pouquinho o Márcio tá passando por aqui direto da Gazin, trazendo novidade pra gente curtir. Por enquanto, aumente o volume do rádio, vem chegando mais sucesso por aqui. 11h55 na Conte, no oferecimento de Pé Legal Calçados. 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

10h58 na Conte. Let You Came. Gostoso esse sucesso, né? Lá de 2011. É no seu Interligados, o seu programa de todos os sábados. Até as 14 horas, Águida Maria por aqui, né? Ana Ribeiro, minha querida. Lá na Vila Guaporé, já tá de radinho ligado. Já mandou recadinho aqui pra minha Águida, tô ligadinha. Um beijo pra você, Ana. Obrigada pelo carinho. Aos meus amigos lá na Moncar Autoelétrica. 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Eu fico muito feliz com isso, tá? Beijo pra todos vocês aí na Moncar, bom trabalho, obrigada pelo carinho e pela parceria de sempre, tá bom? Vem chegando mais sucesso na Conte, 11 horas e 59 minutos, no oferecimento de Gazinha, a melhor do Brasil. Não vai...

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2: 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Meio-dia e seis.
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4: No seu Interligados, meio-dia e seis. 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Vocês estão sabendo da novidade? Pois é, né? Bison e Comaceto estarão aqui em Pontes e Lacerda no dia 17 de outubro no Lions Club e os ingressos já estão à venda lá na Bike Store, também na 174 Steakhouse e também pelo site realingressos.com.br. É mais uma realização da R2 Produções Artísticas e Tubaína Produções e Eventos com apoio da Rádio Conte. Então, você está convidado, gente, esse show vai ser maravilhoso, eu tenho certeza. Bora curtir o som para vocês já irem acostumando com essas modas maravilhosas dessa dupla, que eu tenho certeza que esse show vai ser daqueles para ficar na memória. Então não perca tempo, já adquira seu ingresso em um dos pontos de venda, que eu tenho certeza que você vai adorar esse show. Aumente o volume do rádio, vem chegando o som de Bison e Comaceto, 12:11 na Conte.
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0: É o som de Panda, Ícaro e Gilmar, e Humberto e Ronaldo e a Mariana Fagundes. É fim da noite, esse sucesso que explodiu, né, nessa gravação aí dessas duplas aí. E ficou muito bacana, né, gente? Isso você curte aqui na Conte. E vamos que vamos, meio-dia e 17.
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4: 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Meio-dia e 22.
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6: Sábado animado é aqui no seu Interligados, meio dia 22, confirmando a hora pra você no oferecimento de Pé Legal Calçados. 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
6: 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E vem chegando sucesso na Conte, e é claro, é o som de Atitude 67, Saideira, aquele pagodinho de respeito no seu sábado legal aqui na Conte.

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6: Meio-dia e 35.
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8: Sábado animado, cheio de novidades, é aqui no nosso programa Interligados. É isso mesmo, uma ótima tarde pra todos vocês, dando carona pra gente, circulando pelas ruas da cidade e ouvindo a Rádio Conte. 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
8: 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E a gente vai seguindo a nossa programação Rádio Conte. Um beijo grande pros meus coleguinhas curtindo, né, e participando aqui comigo da nossa programação. A Ana Ribeiro tá ansiosa para o nosso momento retrô, né, Ana? Ai, ai. O nosso amigo Valdeci, lá do Miura, tá passando por aqui também. Oi, Valdeci, tudo jóia?
11: Bom dia, minha amiga Águia Maria.
8: Bom dia.
11: Maria, manda um modão bruto pra nós aí. Edbritsamuel.g.
8: Ponto G. Eita, abraço pra você, Valdeci, e a todos os nossos amigos aí no assentamento Miura, sempre participando com a gente, né? Obrigada aí pelo carinho. Tá friozinho aí, Valdeci? Tá chuvoso? Conta pra gente. Quero saber, onde você estiver, conta pra mim, tá chovendo? Como é que tá aí na sua região? Principalmente a galerinha da região rural, como é que tá aí na sua região? Tá bacana, tá chovendo, tá ensolarado. Ensolarado eu acho meio difícil, né? Mas se tá chovendo ou não, o clima tá gostoso porque é final de semana. Aumente o volume do rádio, meio-dia e 41.

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1: Meio-dia e 44.
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0: Meio-dia e 49.
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3: Onde você estiver, na sua melhor estação, a sua programação Rádio Conte. A gente vai seguindo com muita música boa e, é claro, né, trazendo informações pra você. 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Quero mandar um abraço especial pra minha amiga Célia de Oliveira, ela que tá passando por aqui, participando da nossa programação, né, Célia? Fala comigo.
4: Bom dia,
3: tudo bem?
4: Bom dia, princesa.
3: Sabadão
4: maravilhoso, né, Águia?
3: Tá gostoso.
4: Fresquinho, tá uma delícia.
3: Tá ótimo. De linha. O clima é delicioso.
4: Pra nós curtir, amado Batista, se não for por amor, eu ofereço pra você, Águia, ofereço pra todos daí da rádio, ofereço pra minha amiga Angra, Nova Lacerda, pra Lia, no Rancho 95, o Rafael de Oliveira lá no Corgo da Onça, todos lá que estiver curtindo.
3: Tá.
4: A minha amiga Aninha, pro Wagner Car. E pro seu Joaquinzinho da Triunfo, pro Rodrigo.
3: Tá.
4: Valdeci do Assentamento Miura. Todo de lá da G3 estiver sintonizado.
3: Tá, joia.
4: E quem estiver curtindo, por
3: tá
4: nós
3: bom.
4: A nossa conte.
3: Tá
4: é
3: bom.
4: É a Célia. Tchau, obrigado, tenha um bom dia. Bora.
3: Bora, Célia de Oliveira. Aumente o volume do rádio, você e todo mundo que tá curtindo o meio-dia e 53. 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Você tem Fenon Idiomas, aumente o volume do rádio. Meio-dia 54.

0: tem o som do Amado Batista, se não for por amor, na nossa programação Rádio Conte, 12:58.
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2: 12:58.
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11: Boa tarde pra você.
7: Mais três.
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7: O nosso sábado é sempre muito animado. Interligados no ar até as 14 horas. 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Olha que coisa boa, gente. 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Então, 1:06 na Conte, chegando por aqui.
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7: O seu momento retrô é aquela hora das empoeiradas, né? A galera gosta muito e curte, né, os sucessos que marcaram época. E começando por aqui, uma bem animada.
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1: 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Ah, o som de Scatman Jones.
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1: same... 1:08 na Conte.
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1: Esse é o seu momento retrô, uma ótima tarde pra você que curte as empoeiradas da Conte. Tá dando carona pra gente, bacana demais, hein? Aumente o volume do seu rádio porque tem muita coisa boa chegando por aqui. Direto do túnel do tempo lá de 1995.

1h11 na Conte. Uma ótima tarde pra você. Tá curtindo, né, Célia de Oliveira? Bacana demais e sucessos, né? Aos meus amigos lá em Vale de São Domingo, aquele abraço pra você. Tá curtindo o Festival de Pesca? Hoje tem Festival de Pesca, viu, gente? E amanhã também, tá? Prestigia, bacana, lá no Terminal Turístico. Há quanto tempo a gente tava pedindo, né, um Festival de Pesca? Agora que tem, bora curtir, né? Hoje e amanhã, tá bom? Já começou, né? Começou agora pela manhã. Continua agora à tarde. E também amanhã, né? É Festival de Pesca aqui em Pontes e Lacerda, 1h12. Vem chegando mais uma antiguinha.

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Bom dia, boa tarde pra você. Você que ainda tá no bom dia como eu? Porque assim, né? O boa tarde vem depois do almoço. Meu almoço é só depois que eu vou embora. Então, boa tarde pra você mesmo assim. Ai, ai, coisa boa, né? Final de semana. 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

0: sábado, né? O seu final de semana fica muito melhor aqui no seu Interligados. Bora faturar? Daqui a pouquinho tem mais música pra você. Continue com a gente. Ainda tem algumas do nosso momento retrô, tá? Não saia daí.
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5: Se liga na Hora Conte, 1h23.
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5: Todo mundo curte mais um pouquinho de Momento Retrô pra você.

0: o som de Gal Costa. Brasil, né? Época que as boas músicas falaram por si, né? É as movimentações, né, Brasil? Esse é o nosso Brasil, né? Olha quanto tempo faz essa música. Eita, Lele. Bora de RPM?
1: Tem homem feio aí?

som de RPM Loiras Geladas, na nossa programação Rádio Conde 1h27. Mandando um beijo especial pro meu amorzão, né, Juninho, tá curtindo a programação? Tá dando carona pra mim, né, amor? Valeu! Ele e João Pedro também, né, tem, não pode esquecer. Vamos trazer mais um? A som dos Paralamas do Sucesso é Perplexo. Quem se lembra dessa? Levanta a mão.

0: o som dos Paralamas do Sucesso. É perplexo na nossa programação, né, Ana Ribeiro? Que mandou um monte de figurinha, Célia de Oliveira também. A galera que curte o nosso Momento Retrô, né? São 13 horas e 30 minutos. Fechamos mais um Momento Retrô, que volta no próximo sábado a partir das 13 horas, o nosso blocão pra lá de especial, com muita música boa, revirando o baú da Conte. Eita, coisa boa, né? Um ótimo sábado pra você. Este é o seu Interligados até as 14 horas. Não saia daí, o nosso programa ainda não acabou.
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3: 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Uma ótima tarde pra você, são 13 horas e 33 minutos. E eu já contei pra vocês que está acontecendo Festival de Pesca aqui em Pontes Lacerda. E agora de manhã teve a competição entre as crianças, né? A pesca infantil. E sabe quem que me contou? Fez questão de me ligar e contar que ficou em segundo lugar na pesca infantil? A Heloísa. É isso mesmo, a Heloísa, lá da Ótica Visual. Ah, Elo do céu, que coisa maravilhosa. Parabéns pra você, Heloísa. Heloísa é filha da Claudiane e do Jacinto, lá da Ótica Visual. E a Elo realmente, ela arrasa, né? Sempre tá fazendo os vídeos, tá participando, é muito comunicativa. Parabéns pra você, Elo, viu? Quanta coisa bacana tem no nosso festival de pesca, gente. Heloísa fez questão de me ligar e me contar que ganhou uma bicicleta no segundo lugar da pesca infantil. E agora à tarde, ainda estará acontecendo o festival de pesca aqui em Pontes Lacerda. Prestigie, passe por lá, né? Faça a visitação, tem competições, né? De esportivas também, né? E tem também música, viu, gente? Hoje é sabadão, é dia de sair de casa e prestigiar o nosso festival de pesca aqui em Pontes Lacerda. E se você ganhar também alguma premiação, conta pra mim que eu terei um imenso prazer em fazer igual eu fiz agora. Parabenizar a Heloísa, parabenizar você também, que é um contemplado que participou do Festival de Pesca e ganhou em alguma categoria. Bom demais, né? Isso é final de semana, isso é tudo de bom, isso é Interligados aqui na Conte. E ó, participe comigo no nosso WhatsApp Conte, lembrando que o nosso número mudou.

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6: 1h39.
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6: 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O seu programa de todos os sábados é o seu Interligados e a gente segue com muita disposição até as 14 horas. Ainda tem um pouquinho de programa, né? Então bora aproveitar todo o momento. 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

0: som de estilo pop som na sua melhor programação. A sua Rádio Conte, bora faturar, já já tem mais música pra você.
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0: 1h50.
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0: Finalzinho do programa, agradecendo a todos vocês pela participação, pela companhia. Que horas maravilhosas. E olha, passou muito rápido, viu? As horas no sábado passam muito rápido. Eu quero aqui mandar um beijo especial para todos vocês que estiveram comigo neste programa maravilhoso, nesse Interligados. 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Aqui na nossa programação Rádio Conte, fazia tempo que eu não selecionava essa música, né? I Live é o nome dela. 1h51, vou agradecendo a todos vocês pelo carinho, finalizando o nosso programa com uma mensagem especial para você poder refletir. Quando alguma coisa ou alguém chegar perto de você e dizer que você não consegue, que você não pode, finge que não é com você, porque você pode. É só você acreditar em você. Eu sempre falo para vocês, para traçar os seus objetivos, acreditar em você e com fé em Deus seguir em frente, não é mesmo? Isso é muito importante. Quando você fizer as suas orações, agradeça a Deus por tudo, por todas as oportunidades, inclusive até pelas coisas ruins que acontecem com você, os obstáculos que chegam até você. Agradeça, porque assim, quando você cai, você levanta muito mais forte para seguir em frente. E saiba que não vale a pena algumas coisas ruins que acontecem, viu? Então agradeça a Deus, peça sabedoria, peça harmonia, peça paz, peça amor, peça mais alegria na vida das pessoas para que isso possa chegar até você. É verdade. Eu vou dizer uma coisa para vocês, viu? Nunca duvidem da maldade das pessoas. O olho grande nem sempre é por coisas materiais, tá? Muitas vezes é pelos momentos que você vive e que alguns não suportam ver. Então, quando você orar, ore para essas pessoas também, ore por todos os momentos e agradeça sempre a Deus por todas as oportunidades em sua vida. Que o seu final de semana seja maravilhoso, que todos os seus dias sejam abençoados por Deus, tá bom? Curta o seu final de semana, lembrando que tem festival de pesca hoje, ao longo da tarde, início da noite, amanhã o dia todo. Aproveite, prestigie o festival de pesca aqui da nossa cidade, que foi preparado com muito carinho por todos os organizadores, tá bom? Então, um beijo grande a todos vocês, fiquem com Deus e até a próxima. Tchau, tchau!

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subsistindo em forma de Deus, não julgou como usurpação ser igual a Deus. Antes a si mesmo se esvaziou, assumindo a forma de servo, tornando-se em semelhança de homens

boa tarde, Shalom Adonai. Que bênção! 19 de setembro de 2026, estamos aqui mais uma vez, 14 horas e 9 minutinhos, com o programa Vida Renovada. Isso mesmo, e você está sintonizado na Rádio Conte 95,9 de Pontes e Lacerda. Trazendo aqui para você, neste momento, o presbítero Gedeon, isso mesmo, com o programa Vida Renovada, programa que traz fé, alegria e muita paz no seu coração.

Isso mesmo, vamos passar essa tarde aqui junto, sábado agradável de sábado, né? Vamos estar juntos aqui adorando ao Senhor, porque Ele é digno de toda honra, toda glória e toda exaltação. Que a palavra de Deus nessa tarde possa trazer alegria para você. Estamos apenas aqui começando o nosso programa Vida Renovada e você pode ficar com a gente até às 16 horas.

Maravilha! Que bênção! Já para começar aqui a nossa programação nessa tarde de sábado, eu já convido você para nós lermos a palavra do Senhor, que está em Neemias, no capítulo 8, no versículo 10. Diz assim a palavra do Senhor. Neemias acrescentou: podem sair, comam, bebam vinho doce, repartam com os que nada têm preparado. Este é o dia consagrado ao nosso Senhor. Não se entristeça, porque a alegria do Senhor é a nossa força. Que bênção! O povo de Deus, ouvindo a leitura da lei de Moisés, e começou a chorar ao perceber que havia as pessoas tinham se afastado, né, dos mandamentos de Deus. Então Deus levanta ali naquele tempo Neemias, levanta Esdras, levitas, para orientar o povo ali naquele dia, para que o povo cessasse de chorar, né? Este contexto aqui deste texto, o povo estava voltando do cativeiro babilônio, e Neemias, Esdras e os levitas estavam chamando o povo para se alegrar na presença do Senhor, porque o Senhor tinha restaurado, porque o Senhor tinha trazido eles de volta para a sua terra. E essa palavra, ela veio para trazer força espiritual para o povo de Deus, isso mesmo. A alegria de Deus, a alegria que vem de Deus, na verdade, ela não vai depender de circunstâncias felizes. O povo tinha vivido triste naqueles dias, mas eles tinham a certeza de que a presença de Deus e o cuidado de Deus voltaria a estar com eles. Isso trazia ao povo de Deus renovação, isso traz para nossas vidas um renovo, saber que Deus está no controle e dá ânimo para superar o desânimo e as dificuldades que nós temos no dia a dia.

Isso mesmo, e você, como está no dia de hoje? Como você está hoje? Você está triste? Como você está diante do Senhor? Como você tem vivido a sua vida? A palavra não nos diz que a força vem de nós ou que a força vem de alguma coisa maior aqui neste mundo. A nossa força, ela vem do nosso Senhor e Salvador Jesus Cristo. A nossa força, a nossa alegria, ela vem do Senhor.

Que você nessa tarde possa buscar força espiritual. Que Deus possa estar renovando as suas forças. Que Deus possa estar também fazendo com que você tenha alegria em viver. Sabe por quê? Porque a alegria do Senhor é sim a nossa força. Deus se alegra. Deus se alegrou quando fez o homem. Deus se alegrou quando fez a mulher. Deus nos fez imagem e semelhança dele. Nós que erramos, nós que pecamos, somos nós que somos falhos. Mas Deus, assim como ele teve cuidado em fazer-nos a imagem e semelhança dele, ele também tem um cuidado em fazer com que nós possamos ser fortes, que nós possamos ser resistentes, que nós podemos viver aqui nessa terra sob os cuidados do Senhor, que nós possamos colocar diante do Senhor todas as nossas debilidades, todas as nossas fraquezas, todas as nossas falhas e saber que a nossa força vai vir daquele que é dono de todo o universo. O que Jesus fez por nós, o que Deus fez por nós, nós nem merecíamos. O que Deus fez por você que está vivo nesta tarde, você não merecia. Você tem vivido a sua vida triste, longe de Deus, se sentindo longe daquele que te criou. Saiba que nessa tarde o convite dele é para que você possa novamente se alegrar. Isso mesmo, porque quando nós adoramos este Deus maravilhoso, quando nós exaltamos este Deus maravilhoso, ele ouve o nosso clamor, ele ouve a nossa adoração. O nosso Deus está conosco em todo o tempo, independente da dificuldade, independente do que você esteja passando. Deus é fiel, Deus é justo, Deus é contigo.

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Maravilha, que bênção, 14 horas e 29 minutinhos, continuando aqui a nossa programação. Quero neste momento já mandar um abraço para você que está nos ouvindo, você que participa aqui sempre do programa Vida Renovada, você que é ouvinte do programa Vida Renovada, que Deus possa estar abençoando você, que Deus possa estar guardando você nesse dia. Falando nesse dia, né? Que dia agradável, né? Está fresquinho, fresquinho hoje, que bênção. Já caiu uma chuva aqui, né? Uma boa garoa aqui na nossa cidade de Pontes e Lacerda. Está um clima agradável, abençoado, para nós estarmos louvando e agradecendo ao Senhor, né? Pela chuva, pelo dia, pela dádiva de vida. Isso mesmo. E você que está acompanhando o programa, você também acompanha Jesus? Você é um seguidor de Jesus? Isso mesmo, que bênção, nós precisamos seguir Jesus. Nem sempre é fácil, né, seguir Jesus, viver de modo que agrade a Deus. Mas quando nos falta essa motivação, né, para seguir em frente, o que nós podemos fazer? Sabe o que nós podemos fazer? Nós podemos ler a Bíblia, nós podemos orar. A palavra de Deus, ela vai sempre nos dar ânimo. Sabe por quê? Porque na palavra de Deus nós encontramos boas razões para nós continuar servindo a Deus fielmente. Isso mesmo, né? A palavra de Deus é que nos vai dar esse ânimo, porque a palavra de Deus aberta é a boca de Deus falando para conosco. Isso mesmo, que você volte a encontrar a sua motivação. Isso mesmo, nós estamos, né, no setembro amarelo, nessa campanha, né, pela vida, pela nossa saúde mental, pela nossa saúde, né, espiritual. Que Deus possa estar nos abençoando neste mês, não só nesse mês, né, mas como em todos os dias, como todos os dias de nossa vida, Deus possa estar nos ajudando e nos sustentando. O texto que lemos aqui, né, no início, na abertura do programa, né, fala de ter força. E nós vemos que até os jovens, né, eles perdem as suas forças. Quando nós olhamos para o texto de Isaías 40, no versículo 30 e 31, diz assim a palavra do Senhor: os que confiam no Senhor renovam suas forças, voam alto como águias, correm e não se cansam, caminham e não se desfalecem. Isso mesmo. As crianças cansam quando estão brincando, os jovens também cansam, perdem as suas forças, eles se cansam. Isso mesmo, mas quando nós confiamos no Senhor, mesmo não nós sendo mais criança, mesmo nós não sendo mais tão jovens, os que confiam no Senhor renovam as suas forças. E que nessa tarde você possa estar com as suas forças renovadas. Isso mesmo. Como diz essa canção, nem faz chover as bênçãos de Deus sobre nossa vida. Que Deus possa estar abençoando você, nosso amigo ouvinte. Talvez você está nos ouvindo pela primeira vez hoje, né? Mas que Deus possa estar também abençoando você. Onde você está neste momento? Você está na sua casa? Você está trabalhando? Ou você está viajando? Nos dando uma carona aí no seu veículo, no seu carro? Onde quer que você esteja, que Deus possa estar abençoando você nessa tarde, viu? Se você quiser participar aqui do programa Vida Renovada, anote aí o telefone da Rádio Conte. Rádio Conte de WhatsApp novo, né? Isso mesmo, 659-9929-0959. Vou repetir novamente, 659-9929-0959. Esse é o WhatsApp aqui da Conte, né, para você estar participando aqui, mandando a sua mensagem, seu pedido de louvor, seu pedido de oração, para estar aqui participando conosco. Que Deus possa estar abençoando você ricamente nessa tarde. Isso mesmo, né? Já temos aqui ouvintes mandando mensagem, pedindo louvor. Que Deus possa estar abençoando a vida de cada um. Irmã Jaci, Deus abençoe, irmã Jaci. Irmã Jaci que está ouvindo a programação. Irmã Jaci, ouvinte fiel do programa Vida Renovada. Deus abençoe, irmã Jaci. A irmã Célia de Oliveira também, né? Está sempre ouvindo, curtindo a programação. Que Deus possa estar abençoando, irmã Célia. Irmão João Miranda. Ô, irmão João Miranda, está curtindo a programação, irmão João Miranda? Que Deus possa estar abençoando você, dando saúde, dando força, vigor físico, saúde mental, espiritual, em nome de Jesus. Irmão Manuel, irmã Silvana, da Pecuária 2, né?
Ah, que bênção estar sempre acompanhando a programação. Que Deus possa estar abençoando o irmão Manuel, a irmã Silvana, o Otávio, a Cibele, toda essa família abençoada. Todos aí, né, da comunidade da Pecuária 2, irmão Oliveira, irmã Isolina, nossos irmãos aqui da Igreja Presbiteriana Renovada. Que Deus possa estar abençoando vocês nessa tarde. Toda a nossa imensa região do Vale do Guaporé, Vale do Juauru. Que Deus possa estar com você nessa tarde de sábado, abençoando o seu final de semana. Deus esteja abençoando cada um de vocês. Continue ligadinho. Estaremos com vocês até às 16 horas.

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0: 14 horas e 43 minutinhos. Lembrando que daqui a pouquinho estaremos fazendo a oração da fé. Isso mesmo, às 15 horas estaremos fazendo a oração da fé. Talvez você tenha algo para colocar diante de Deus nessa tarde. Estaremos orando junto, meditando na palavra do Senhor. E sabemos que Deus sempre tem ouvido as nossas orações. Isso mesmo, vamos estar ouvindo agora nossos ouvintes, rapaz, que tem participado aqui da programação. Vamos estar ouvindo nossos ouvintes.
1: Oi, pai.
0: Opa.
1: Eu mando a música para minhas avós.
0: Alice.
1: Bênçãos que não tem fim.
0: Amém. Bênçãos que não tem fim. A Annalise está pedindo e oferecendo para suas vovós, vovó Maria Aparecida e vó Ana. Deus abençoe, Annalise. Deus continue a abençoar a sua vida, em nome de Jesus. Que bênção. Vamos estar ouvindo mais um ouvinte que está nos acompanhando nessa tarde.
2: Paz do Senhor, pastor.
0: Paz do Senhor, minha irmã.
2: Alessandra. Eu gostaria, é a primeira vez que eu tô participando.
0: Que bênção.
2: Eu gostaria de pedir um hino aí, se eu puder rodar.
0: Sim.
2: Com Daniel e Samuel, a Milagre da Lagoa.
0: Amém.
2: Tá? Eu não sei se é Milagre da Lagoa ou o Batismo.
0: O Milagre do Batismo, isso mesmo, o Milagre do Batismo.
2: Se o senhor puder rodar ele aí, tiver aí, o senhor rodar para mim. Ofereço aí por todos os irmãos que estiver ouvindo, pro senhor, tá? É a primeira vez que eu estou participando.
0: Amém, irmã Sandra! Que seja a primeira vez de muitas vezes, né? Irmã Sandra, todos os sábados, às 14 horas, nós estamos aqui levando a palavra de Deus para os corações dos nossos ouvintes. Deus abençoe, irmã Sandra. Estaremos tocando daqui a pouquinho este louvor com Daniel e Samuel, o Milagre do Batismo.
3: Boa tarde a todos os ouvintes da rádio.
0: Boa tarde.
3: Essa oração para toda a nossa família.
0: Amém.
3: Meu louvor, sabor de mel. Ofereço para o meu esposo Roberto.
0: Amém.
3: E para toda a minha família e todos os ouvintes da rádio.
0: Amém. Deus abençoe. Ana Martins, minha mãe, Deus abençoe. Está oferecendo louvor para o esposo Roberto e para todos que estiver na sintonia. Amém. Vamos estar ouvindo esses louvores, então, nessa tarde. Que Deus possa estar abençoando cada um de nossos ouvintes. Que Deus possa estar fazendo com que você possa ter uma tarde agradável diante de Deus. Vamos lá? Bênçãos que não têm fim. Com Isadora Pompeu.

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Maravilha! Que bênção! 14 horas e 59 minutinhos, 15 horas, né? Aproximando de 15 horas. Momento de nós orar, momento de nós colocar a nossa vida diante do Senhor, momento de nós clamarmos para nossos irmãos que estão nos ouvindo, aqueles que pediram oração, que Deus nessa tarde possa estar ouvindo o nosso clamor. Eu sempre gosto de citar alguns textos bíblicos, né? Texto de Jeremias, capítulo 29, no versículo 12, a palavra do Senhor diz assim: então vocês me invocarão, se aproximarão de mim em oração, e eu vos ouvirei. Invocar o nome do Senhor significa nós clamar o Senhor com fé, como um amigo que chama o outro para pedir ajuda, para pedir socorro. E Deus está sempre perto de nós. Deus nos ouvirá se nós o que nos aproximamos dele e pedimos. E nós precisamos ter essa confiança no coração. Jeremias dizendo, né? Então, que Deus estava dizendo que o povo ia invocar a Deus, ia se aproximar diante de Deus, se aproximar de Deus como? De que maneira nós nos aproximamos de Deus? Quando nós precisamos de um amigo, quando nós precisamos de alguém, nós clamamos por socorro, nós chamamos, nós falamos, nós vimos, vamos até o nosso amigo, vamos até essa pessoa, ou mesmo nós mandamos uma mensagem, ou ligamos, se for muito emergente, nós conseguimos falar com alguém e pedir socorro. Mas aqui neste momento que nós precisamos falar com Deus, que nós buscamos a Deus, o que nós precisamos fazer? A palavra fala que então vocês me invocarão e se aproximarão de mim. De que maneira nós nos aproximamos de Deus? Em oração. E a palavra diz, e eu os ouvirei. Lá em João, já no Novo Testamento, capítulo 14, versículo 13 e 14, vai dizer assim: e eu farei o que vocês pedirem em meu nome. Em nome de quem? Em nome de Jesus. Para que o Pai seja glorificado no Filho. O que vocês pedirem em meu nome, eu farei. Em nome de Jesus. Por quê? Porque o poder da oração não vem de mim, não vem de você. O poder da oração está em Jesus. É Jesus quem responde a nossa oração. É Jesus quem realiza o impossível. Mas eu já disse aqui algumas vezes e voltarei a repetir. A oração é um pedido. Um pedido. Não é uma exigência a Deus. Jesus atende a oração quando isso é para glorificar o nome de Jesus. Então nós não temos o direito de exigir nada de Deus. E mesmo assim, nós podemos pedir a Deus. E Jesus, ele atende a nossa oração quando nós nos humilhamos na presença dele. E sabemos que é através dele que Deus pode ouvir o nosso clamor. Não nos desmerecendo a nós mesmos, mas nós fazendo com que o nome de Jesus seja exaltado. Por quê? Porque eu estava perdido, você estava perdido, e Jesus fez o quê? Nos resgatou. Se hoje nós temos esse acesso direto ao Pai, esse acesso que temos de falar com Deus, foi porque Cristo resgatou esse privilégio para cada um de nós, diante de morte de cruz. Nós caímos, Adão, Eva, eles caíram. Eles pecaram lá no Jardim do Éden, foram separados de viver face a face diante de Deus. Eles perderam a visitação que eles tinham de Deus. Meu irmão, eles perderam isso. Mas sabe o que aconteceu? Eu e você, nós tivemos novamente esse acesso quando Deus enviou o seu Filho amado para nos resgatar para perto dele novamente. Quando nós fazemos uma oração diante de Deus, de todo o nosso coração, mediante a palavra do Senhor, quando nós clamamos a este Jesus, pela intervenção dele diante do Pai, ele nos ouve, porque a sua palavra nos dá essa garantia. A sua palavra nos dá essa garantia. A palavra nos dá a garantia de que quando nós pedimos ao Pai em nome de Jesus, ele ouve a nossa oração e realiza. A palavra diz em Tiago 5 e 16, diz assim, olha bem a palavra que diz em Tiago 5, versículo 16, portanto, confesse seus pecados uns aos outros e ore uns pelos outros para serem o quê? Curado. Sabe por quê? Porque a oração de um justo é poderosa e eficaz.
Mas aí, olhando para esse texto, nós podemos fazer uma pergunta: mas quem é justo? Porque a palavra diz que a oração de um justo é poderosa e eficaz. E quem que é justo? Justo somos nós, como nós somos quando nós aceitamos Jesus e somos justificados por Jesus diante de Deus. É Jesus quem nos justificou. É Jesus quem nos dá este privilégio. É Jesus quem nos dá autoridade. É Jesus quem nos dá autoridade, porque foi dada autoridade a Jesus na terra, nos céus e debaixo da terra. E quando nós clamamos este Jesus maravilhoso, misericordioso, ele intervém no mundo espiritual. Nós estamos no mês de setembro, o mês a qual nós refletimos sobre a nossa saúde mental, sobre a nossa saúde, nossos pensamentos, onde tantas pessoas têm vivido suas vidas em meio a depressões, ansiedades. E nós precisamos buscar refúgio onde? Nós precisamos buscar em Deus, para que Deus possa fazer com que nós possamos nos alegrar novamente. O mundo está vivendo sobre opressão, em depressão, com ansiedades, e nós precisamos lançar nossas ansiedades diante de Jesus, diante de Deus. E nós sabemos que Ele pode curar a nossa alma, Ele pode curar o nosso espírito. Ele também pode curar o nosso corpo físico, porque o mesmo Jesus que curou no passado, Ele cura também no presente. O mesmo Jesus que ressuscitou Lázaro, Ele é vivo e Ele é eficaz até hoje. Ele pode restaurar a sua saúde nessa tarde. Ele pode restaurar a sua saúde hoje. Nós precisamos ter a nossa fé inabalável. Quem crer em Deus, Deus ouve e atende nosso pedido, está lá em Marcos capítulo 11. Nós precisamos ter o nosso coração limpo. Nós precisamos perdoar ofensas do nosso próximo antes de nós pedir algo a Deus, está em Marcos 11, 25. Nós precisamos também persistir em orar, insistir na busca e na escuta da direção de Deus para que Ele possa nos orientar. A palavra do Senhor diz: eu asseguro que se vocês tiverem fé e não duvidarem, poderão dizer a este monte: levante-se e atire-se no mar, e assim será feito. Tudo o que pedir em oração, se crerem, vos receberão. Sabe, eu não sei o que você está passando, o que você está vivendo, mas eu quero dizer para você nessa tarde que nós estamos aqui diante da palavra de Deus. Nós estamos aqui nessa tarde diante de um Deus maravilhoso, que ouve o nosso clamor, que ouve a nossa oração. E eu quero orar com você e orar por você nessa tarde. Não porque eu tenho poder, mas porque Jesus tem poder de curar o seu corpo físico, de te levantar desta cama, de fazer com que este diagnóstico que você tem aí nas suas mãos de um médico, esse diagnóstico para Deus não é nada. Nosso Deus é o Deus do impossível. O que é impossível para a medicina, o que é difícil para a medicina, para a ciência, para o homem, para Deus é muito fácil. Deus pode restaurar a sua saúde por completo. Deus pode dar a você vigor físico. E Deus pode estar também restaurando a sua alma, os seus pensamentos. Deus pode curar as suas emoções nessa tarde. E eu quero orar com você, e orando com fé, sabendo que Deus está ouvindo o nosso clamor. Ore comigo nessa tarde. Pai, nós te louvamos e bendizemos o teu nome, e sabemos que o Senhor está presente nessa tarde, ouvindo o nosso clamor, ouvindo a nossa oração. Pai, eu creio porque a tua palavra nos dá essa garantia, porque a tua palavra é verdade e vida. Eu creio porque eu sei que o Senhor é quem nos justificou. Eu creio porque o Senhor nos salvou. Eu creio porque o Senhor desceu até aqui nessa terra. Nem precisava, mas o Senhor fez isso para provar que o Senhor é o Deus também dos homens, para provar que o Senhor veio para resgatar, para salvar. O Senhor mostrou aqui a sua cara neste mundo, se tornou homem, para fazer com que nós pudéssemos crer em Ti, acreditar no Senhor. E mediante a Tua palavra, eu creio em Ti nessa tarde. E sei que o Senhor subiu aos céus e enviou o Teu Espírito Santo, que está em nós e agindo por nós. E que nessa tarde, ó Pai, eu peço no Espírito Santo, mas em nome de Jesus, que o Senhor esteja ouvindo o clamor do teu filho e da tua filha que está orando comigo nessa tarde. Que o Senhor esteja repreendendo todo o mal. Que o milagre que o Senhor, só o Senhor pode fazer,
na vida do teu servo e da tua serva, o Senhor possa estar fazendo nessa tarde. Pai, esta mulher que está orando comigo neste momento, que está clamando neste momento, que está passando por um momento de aflição e precisa de uma resposta do Senhor, eu peço que o Senhor esteja repreendendo todo o mal nessa tarde, que o Senhor esteja restaurando a saúde física e emocional em nome de Jesus. Pai, eu peço que neste momento, cada pessoa que está ouvindo, Pai, essa programação, que está orando comigo neste momento, se estiver passando por uma enfermidade, que o Senhor esteja dando saúde em nome de Jesus. Que o Senhor repreenda todo o mal, toda a enfermidade, que caia por terra, tudo aquilo que não traz bem-estar físico, mental, espiritual. Que o Senhor esteja curando, Pai, não só o corpo físico, mas também a alma do teu filho e da tua filha que está orando comigo nessa tarde. Eu oro repreendendo, Pai, todos os dardos do inimigo. Eu oro repreendendo, Pai, todos os maus pensamentos, toda a tristeza, toda a opressão, toda a depressão, toda a ansiedade, que caia por terra nessa tarde, em nome de Jesus. É o que nós te pedimos mediante a tua palavra. Assim nós oramos e agradecemos, em nome de Jesus. Amém e amém.

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4: Seguindo aqui a nossa programação, 15 horas e 20 minutinhos, programa Vida Renovada. Isso mesmo, e o presbítero Gedeon, estou com você aqui. E lembrando que daqui a pouquinho estaremos levando a palavra de Deus para o seu coração nessa tarde. Então fique ligadinho, estaremos aqui até às 16 horas. Você que ainda não tem o WhatsApp, né? O novo WhatsApp aqui da Conte. Anote aí, 65 99929-0959. Antes de nós ministrarmos a palavra do Senhor, ainda dá tempo de nós atender mais um pedido musical aqui nessa tarde. Nossa irmã Cleidiene está dizendo assim: manda um abraço e um louvor para a irmã Silvana e família, e também para a irmã Cilei e família, irmão Erisvaldo, né? Por irmão Manuel também, né? Irmã Silvana e família, irmão Manuel, o Otávio, a Cibele, seus filhos, genro, nora, que sempre está lá na casa do irmão Manuel, né? A irmã Cleide está mandando um abraço apertado aí para vocês, também para a irmã Cilei, para o irmão Erisvaldo, ali na Fazenda Triângulo. Um abraço a todos vocês aí da Fazenda Triângulo, ali também do Grupo OB, todos os nossos moradores aqui, né, dessa região aqui das fazendas aqui, do Grupo daqui da Triângulo, da Tamboriú, todos os nossos ouvintes aqui ao derredor aqui da cidade de Pontes Lacerda. Deus esteja abençoando a vida de cada um de vocês. A Cleide está oferecendo louvor, ele vem com Gabriel Guedes.

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Maravilha! Que bênção! Você é raridade, você é escolhido por Deus. E nessa tarde Deus possa te abençoar grandemente, em nome de Jesus. E tá chegando o momento aqui da nossa palavra, né? Eu quero deixar nessa tarde para você uma palavra para o seu coração. Isso mesmo, uma palavra que está lá em 1 Reis, no capítulo 19, no versículo 3 até o versículo 9, estarei lendo apenas essa parte do texto. Texto que vai falar de Elias, quando teve medo, quando fugiu. Elias, todos conhecem, né? E falam desse texto quando o profeta estava deprimido, quando estava com medo, quando estava com depressão, quando ele queria sumir do mapa, né? Como diz o nosso ditado, sumir no mapa. Eu quero sumir no mapa, quero enfiar num buraco, quero que ninguém me veja. Então vamos aprender um pouquinho nessa tarde com este profeta de Deus. 1 Reis, está relatado em 1 Reis, capítulo 19, versículo 3 a seguir. E eu recomendo para você, leia o livro de Reis, ali do capítulo 17 em diante, onde conta a história do profeta Elias. Amém? Vamos lá. Capítulo 3, versículo 3 do capítulo 19. Elias teve medo e fugiu para salvar a própria vida. Quando chegou a Berseba de Judá, deixou seu servo e entrou no deserto caminhando um dia. Chegou aonde havia uma giesta, que é uma árvore. Sentou-se debaixo dela e orou, pedindo a morte. Já tive o bastante, Senhor. Tira a minha vida. Não sou melhor do que os meus antepassados. Depois, ele se deitou debaixo da giesta e dormiu. De repente, um anjo tocou nele e disse: levanta-se e coma. Elias olhou ao redor e ali, junto à cabeceira, havia um pão assado sobre brasas quentes e um jarro de água. Ele comeu, bebeu e deitou-se de novo. O anjo do Senhor voltou, tocou nele e disse: levante-se e coma, pois a sua viagem será muito longa. Então ele se levantou, comeu e bebeu, fortalecido com aquela comida. Viajou 40 dias e 40 noites, até chegar a Horeb, o monte de Deus. Ali entrou em uma caverna e passou a noite. O Senhor aparece a Elias, e eis que a palavra do Senhor veio a ele: o que você está fazendo aqui, Elias? Até aqui. Com essa pergunta que Deus fez para Elias: o que você está fazendo aqui, Elias? Amém? Todos nós, em algum momento da nossa vida, você que está nos ouvindo nessa tarde, passamos por cavernas. Assim como Elias, períodos de medo, de cansaço, de frustração, de solidão. São fases em que, mesmo após vitórias, mesmo após nós ter vivenciado tantos milagres na nossa vida, a pessoa se sente, nós nos sentimos esgotados e sem direção. E a história de Elias nos mostra que até mesmo os mais fortes podem fraquejar, sim. Mas também essa história vai nos revelar que Deus nunca abandona nesses momentos. No momento que nós fraquejamos, entristecemos, queremos sumir. Deus sabe o que se passa no nosso coração. E nesse contexto aqui, antes de chegar à caverna, nós vemos que Elias havia vivido uma grande vitória nos capítulos anteriores, ali no Monte Carmelo, onde Deus respondeu com fogo, humilhou os seus inimigos ali, que eram os profetas de Baal. No entanto, após essa vitória, ele recebeu uma ameaça de quem? Da rainha daquele tempo, da rainha Jezabel, que jurou matar Elias. Então, em vez de Elias, nesse contexto, ser fortalecido com aquele mover de Deus, que Deus tinha usado ele, né? Deus tinha, naquela batalha ali contra os profetas de Baal, e sobre essa, ele deixou com que a ameaça daquela mulher, de Jezabel, dominasse as suas emoções.
E então nós vemos nesse texto aqui que Elias, ele tomado pelo medo, ele fuge, ele foge para o deserto. Ele foge para o deserto depois de caminhar um dia, ele se sente cansado. Chega no momento da vida de Elias, chegou no dado momento que ele pede a morte, dizendo que não era melhor que os seus pais. Mas nós vemos que Deus, ele não rejeita Elias por Elias ter feito aquilo. E nós, quando nós olhamos para esse texto, quando o anjo visita ali Elias, nós vemos os cuidados de Deus pelas nossas necessidades. Porque a primeira coisa que Deus faz com Elias, quando ele envia o anjo ali para cuidar de Elias, foi dando a ele, primeiro que Deus deu a ele descanso, permitiu que ele dormisse. E não sei se você já teve alguma experiência com opressão, ou com depressão, ou com medo, de que uma das primeiras coisas que some, né, é o sono. A pessoa, muitas das vezes, ela não consegue dormir, ela tem insônia, tem dificuldade para dormir. Apesar de que tem muitas pessoas também que, assim como Elias, vai dormir, mas é porque também Deus providencia tudo. Nós vemos que no desespero de Elias, Deus permitiu que, no desespero de Elias com medo, Deus permitiu que ele dormisse. Isso já foi uma providência de Deus para que aquele homem pudesse descansar. E Deus, ele sempre toma providência nas nossas vidas. Já falamos aqui nessa tarde, durante um momento de oração, no início da programação, que quando nós estamos diante de Deus, que quando nós aceitamos Jesus, buscamos Jesus, ele sempre ouve, ele sempre nos vê, muitas das vezes, antes mesmo de nós pedir, ele já está vendo a nossa necessidade. Para isso nós precisamos estar diante de Deus. Porque nós vemos aqui um homem de Deus que recebeu a providência de Deus, que recebeu primeiramente o sono. Mas não só o sono, também pão e água. Para quê? Para que Elias fosse restaurado. Nós vemos que o nosso Deus é um Deus que, quando nos vê passando por alguns momentos de adversidade na nossa vida, Deus vai cuidar das nossas necessidades. Deus é capaz de nos dar descanso e alimento. Mesmo quando nós estivermos em lugares remotos ou quando nós estivermos passando por situações que talvez ninguém possa estar ao nosso derredor, talvez nós não podemos estar com ninguém. Elias aqui, ele estava sozinho. Se ele não levou alimento ali para aquele deserto, provavelmente ele correria o risco de passar fome se ninguém passasse por ali. Ou se ele não conseguisse chegar em algum lugar. Quando se fala de deserto, já imaginamos, no Brasil aqui não temos deserto, mas sabemos que o deserto é um lugar árido, um lugar onde não tem vida, praticamente não tem vida no deserto. Só areia, sol, calor extremo durante o dia, frio extremo durante a noite. E quando tem um vento, tem a tempestade de areia. Então é um lugar terrível. Então este homem, além de estar com medo, além de estar passando por um momento difícil, depressivo, nós vamos ver aqui no texto, que ele quer se esconder, não só de medo, mas também que ele tem uma crise de pânico, de ansiedade, de medo, de pavor, a ponto de pedir a própria morte. E quando Elias ele pede aqui a própria morte, não significa que ele apenas estava com medo da rainha Jezabel, do seu exército, porque se fosse apenas medo, ele poderia se esconder, ou se ele quisesse realmente morrer, ele lutaria contra aquele exército que viria sobre ele novamente. Então nós vemos que Elias ele pede a morte porque ele estava sem esperança. Ele pede a morte porque para ele a vida dele já não tinha mais sentido. Ele reclama aqui nos capítulos seguintes que não havia mais amigos, que eram os outros profetas que existiam na época, já tinham sido mortos a fio de espada, estavam sendo perseguidos. Este homem aqui, ele se sente sozinho. Mas quando Elias ele anda pelo deserto, Deus providencia para ele ali um descanso, providencia para ele alimento, providencia para ele ali um sustento para ele continuar a caminhar. Nós vemos que depois ele se levanta e ele vai até o Monte Horeb. E ele se esconde numa caverna. E no final desse texto que lemos aqui, Deus faz uma pergunta poderosa para ele, onde nós paramos com a leitura. O que você está fazendo aqui, Elias? Deus não estava fazendo uma acusação.
mas Deus estava fazendo um convite à reflexão. Meu irmão, minha irmã, que está me ouvindo nessa tarde, uma pergunta que Deus faz para você nessa tarde, uma pergunta que eu faço para você nessa tarde: o que você está fazendo neste lugar? O que você está fazendo da sua vida? O que você está fazendo aí neste lugar de medo, de desesperança, nesse lugar onde você não tem amigo? Deus faz uma pergunta para você: o que você está fazendo? Elias entrou na caverna pensando que sua jornada havia terminado. Ele entra ali naquela caverna porque ele pensava que tudo estava perdido. Mas, no entanto, aquilo que parecia ser um ponto final na vida daquele homem, na verdade, era o início de um processo de restauração que estava sendo tudo conduzido por Deus. Porque para Elias a caverna era o fim. Mas para Deus, Deus estava preparando aquele homem para algo ainda muito maior. Elias era um homem de Deus. Elias foi um homem de Deus. Nós vemos a história de Elias. E eu quero dizer para você nessa tarde: eu não sei o que você está passando. Eu não sei qual o motivo de você estar vivendo triste, desanimado, com medo, apreensivo, ansioso. Eu quero dizer para você que este lugar onde você está, se você se colocar diante de Deus, essa caverna, este lugar, não vai ser um lugar de abandono, mas vai ser um lugar de cuidado de Deus. Antes de Deus questionar Elias, Deus tratou algo essencial, que foi o cansaço de Elias. Talvez você esteja cansado e Deus quer te dar força. Já falamos aqui nessa tarde sobre a força que vem de Deus, que vem do Senhor. Às vezes interpretamos nossas pausas como fracassos. Às vezes nós entendemos que esses momentos de solidão na nossa vida é como fracasso. Sentimos culpa por não estarmos produzindo, por não estar servindo, ou como talvez nós estamos naquela performance de antes. Mas saiba que Deus vê isso de forma diferente. Para Ele, há momentos em nossa vida em que nós não podemos parar, que parar, nós pensamos que estamos parados. Mas para Deus, esse parar nosso, muitas das vezes na vida, nós não estamos retrocedendo. Mas nós estamos parando para Deus nos preparar para que nós possamos continuar. Sabe por quê? Uma pausa em nossa vida vai fazer parte do processo da nossa caminhada. O problema é que nós fomos ensinados a valorizar apenas os momentos de força, de produtividade. Nós queremos estar sempre como Elias no Monte Carmelo, diante dos 450 profetas de Baal, vivendo grandes conquistas. No entanto, Deus também quer trabalhar na nossa vida quando nós estivermos no Horebe, que é o monte a qual Elias foi parar depois, no silêncio. Porque essa caverna vai se tornar um lugar de solidão, onde nós não temos plateia, onde não temos aplauso, onde ninguém vê o nosso desempenho. Estamos apenas nós e Deus. E é justamente neste ambiente que Deus trata o nosso coração, onde feridas vão ser resolvidas, expectativas frustradas na nossa vida vão ser resolvidas com Deus. Porque nós vamos ver verdadeiramente o propósito de Deus na nossa vida. Onde muitas das vezes o esgotamento emocional na nossa alma está muitas das vezes nos matando por dentro, fazendo com que muitas das vezes a pessoa sente medo, sente vontade, assim como Elias, de tirar a sua própria vida, ou até mesmo de morrer, não de tirar a própria vida, não chega nesse limite, mas ao ponto de pensar que vai morrer, que está tudo acabado, que talvez a morte seja o melhor. Muitas das vezes, assim como Elias, nós chegamos nesse momento, na caverna, sem entender o porquê. E aí nós começamos a pensar que desistir é o melhor caminho, quando na verdade, Deus vai fazer com que nós nos posicionamos. É na caverna que Deus vai mostrar a nossa verdadeira identidade, que não está na nossa força, daquilo que nós conseguimos fazer, mas é quem nós somos em Deus, porque Ele vai aparecer na nossa vida para nos sustentar. Quem nós somos em Deus?
Ele muitas vezes vai fazer nós parar, Deus vai fazer nos desacelerar, para alinhar o nosso coração, renovar a nossa mente e fortalecer a nossa fé em quem? Em Deus. Para nós entender que nós somos dependentes de Deus. Nós precisamos ter fé e confiar e ser dependente. Deus trata as nossas emoções. Elias, ele expressa ali diante de Deus: eu sou o único que sobrou, expressando a sua dor, a sua frustração, o sentimento de solidão. Deus não ignorou essa emoção de Elias, nem a sinceridade dele, porque nós precisamos ser sinceros diante de Deus. Nós precisamos, sim, ser emotivos. Momentos que nós passamos por tristeza, por solidão. Mas nós sabemos também que Deus, ele nos ouve, nos acolhe e nos corrige a nossa perspectiva, que muitas das vezes é ruim. Deus tem grandes missões para dar para nossas vidas, assim como Deus tinha ainda grandes missões para fazer com que Elias pudesse cumprir. E Deus tem grandes coisas para a sua vida. Talvez um dia você já foi um vencedor, você já foi alguém alegre, você já foi alguém para frente, alguém adiante, alguém que fazia acontecer. E hoje você se encontra parado. Mas talvez você esteja parado porque Deus está tratando com você. Deus não nos exige produtividade o tempo todo. Deus exige de nós também termos um coração quebrantado. Um coração que precisa ser restaurado. Um momento que nós precisamos ser fortalecido e direcionado por Deus. Deus sabe também que muitas das vezes nossas emoções podem nos afastar de Deus. Porque as palavras de Jezabel abalou o profeta. Mas quando ele estava na caverna, abalado, com medo, Deus procurou esclarecer que ele não estava o quê? Sozinho. Meu irmão, você não está sozinho. Você pode esconder de tudo, das pessoas, de todas as coisas. Mas você não esconde de Deus. Você não esconde de Deus aquilo que você sente, aquilo que você leva no seu coração. E você precisa levar a Deus o seu cansaço, as suas mágoas, o seu medo. Em oração, coloque diante de Deus, com a mesma sinceridade de Elias. Não cobre de você, busque em Deus. Antes de você tentar trazer alguma resposta para si mesmo, busque falar com Deus, sabe por quê? Porque Deus é quem pode se revelar a você. É Deus quem vai desfazer as mentiras do medo. Nós vemos que Elias, ele estava andando, caminhando pelo deserto, até entrar ali naquela caverna, ele estava sozinho. E Deus revelou para ele, posteriormente, que ainda existiam 7.000 profetas, que Elias nem sabia. Mas eram profetas que não tinham se drobado diante de Baal, e aqueles homens estavam escondidos, e Elias não estava nem sozinho fisicamente, ele achou que estava sozinho. Muitas das vezes, meu irmão, muitas das vezes nós nos sentimos solitários, sozinhos, num mundo com bilhões de pessoas, milhares de pessoas, centenas de pessoas à nossa volta, dezenas de pessoas todos os dias perto de nós, e nós mesmo assim nós nos sentimos sozinhos. Veja bem, como é possível nós nos sentirmos sozinhos, estando cercados de tantas pessoas? Mas isso é possível. Veja bem como é a nossa mente, como nós somos falhos. E nós precisamos entender que Deus está no controle de tudo. Deus disse ao profeta que estava se sentindo sozinho: existem ainda outros homens. Existem outros homens que vão ainda caminhar com você. Existem pessoas que vão fazer com que você vá continuar a sua caminhada. Você não está aqui nessa terra sozinho. Nós cremos em Deus. Nós buscamos a Deus. Sabemos que Deus está acima de tudo, acima de todos. Mas Deus, ele vai levantar pessoas para ficar ao nosso lado. Esposa, maridos, filhos, netos, irmãos, pai, mãe. Deus tem sempre pessoas que vai levantar ao nosso derredor para fazer com que a nossa caminhada ela se torne mais leve, com que nós possamos viver bons dias aqui nessa terra. Mas muitas das vezes nós preferimos
ou alguma circunstância nos leva à solidão, nos leva a estar sozinho. Mas saiba que Deus, Ele tem provisão para nossas vidas. Saiba que Deus, Ele tem cuidado de nós. Mesmo nós nos sentindo sozinhos, Deus estará conosco. Deus nos levantará e vai nos mostrar que existem pessoas que dependem de nós. Existem pessoas que vão nos ajudar. Existem pessoas que vão nos alegrar. Quero dizer para você nessa tarde que Deus quer curar a nossa emoção. Deus quer curar você nessa tarde da sua depressão. Talvez você queira estar sozinho, viver sozinho, mas Deus está dizendo para você nessa tarde. Existem homens, existem mulheres de Deus que Deus levanta, que Deus sustenta. E essas pessoas vai fazer com que você viva aqui ainda nessa terra. Dias a qual só o Senhor sabe e planejou para você. Talvez os seus sonhos estão acabados. Talvez você não mais sonha. Talvez você não mais almeja um futuro a qual você sonhava antes. Mas Deus está restaurando em você, nessa tarde, a sua sorte, a sua, curando a sua alma, a sua tristeza, a sua depressão, a sua solidão, e dizer para você: saia da caverna. Existem pessoas que querem se alegrar com você. Existem pessoas que precisam de você. Existem pessoas que podem ajudar você. Mas no momento de solidão que você está passando, é Deus é quem vai falar com você. E é preciso que você se levante, que você caminhe. Deus tem te dado comida, sustento. Tem isso na sua casa. Levante-se. Coma. Beba. Se alegre. Confie no Senhor. Olhe para o Senhor. Que Deus tem grandes coisas para fazer na sua vida. E essa é a mensagem que eu tenho para você nessa tarde. Não importa onde você está, se no deserto, se na caverna, no lugar de solidão, mas Deus quer entrar contigo na caverna e abrir o seu coração e dizer para você que nesse lugar vazio, silencioso, Deus quer curar as suas feridas. E você terá condição para ouvir Deus. O que Deus quer tanto te dizer e fazer em você e através de você. Mas você não pode parar. Você precisa dar atenção à palavra de Deus. Pare, olhe, escute Deus e saia da caverna, diferente da maneira com que você entrou. E eu quero orar com você nessa tarde. Pai, nós te louvamos, ó Deus, e te agradecemos pela tua palavra. Nós sabemos que... Eu sei que muitas pessoas tem vivido em profunda crise de solidão e exaustão a ponto de desejar a morte. Mas o Senhor é o mesmo Deus que levantou Elias, que curou Elias, que restaurou Elias, que deu força, que deu coragem para Elias. O Senhor possa estar restaurando cada ouvinte nessa tarde que está orando comigo, que coloca a sua vida diante do Senhor. Pai, que o Senhor tire este homem e esta mulher da caverna e coloque-o no lugar onde o Senhor quer que ele esteja. Senhor, dê alegria no coração, dê esperança, dê paz, e que a Tua palavra, Deus, venha fazer o efeito nas nossas vidas, nas nossas almas nessa tarde. Assim eu oro em nome de Jesus. Amém e amém.

Maravilha! Tudo é possível para Deus. Essa canção de Elaine Martins, né? Volte a sonhar. Que Deus esteja te abençoando nessa tarde. Nós já estamos chegando ao final da programação. Que Deus possa estar sustentando você. Que Deus possa estar guardando você. Que Deus possa estar alegrando você. Tá bom? E eu quero convidar você nessa tarde. Talvez você não vá a uma igreja, você não congregue em nenhuma igreja. Quero convidar você para você vir amanhã às 19 horas na Igreja Presbiteriana Renovada de Pontes Lacerda. Ou se você mora perto de alguma igreja, vá a uma igreja. Procure adorar o Senhor, louvar ao Senhor no meio de uma comunidade cristã que leva a palavra de Deus. Que Deus possa estar direcionando você, abençoando você, tirando você deste lugar de caverna, de solidão, porque Deus tem grandes coisas para fazer na sua vida. Que Deus possa estar abençoando você. Queremos aqui agradecer todos os nossos patrocinadores, todos os nossos irmãos que participaram nessa tarde aqui da nossa programação. Você que nos ouviu nessa tarde, o programa Vida Renovada. Que Deus esteja abençoando você. E nós estaremos aqui novamente sábado que vem, a partir das 14 horas até as 16 horas, se assim Deus permitir. Que Deus abençoe você, abençoe sua casa, sua família. Em nome de Jesus. Amém.

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2: Sou o pastor Ricardo Stabile e este é o quadro Palavra de Fé. Muitos de nós carregamos o peso da culpa dos erros cometidos no passado. O sentimento de culpa nos oprime. Não fomos feitos para viver culpados. Deus não quer que os seus filhos fiquem sobrecarregados pela culpa, pois o nosso organismo não lida bem com isso. Se Deus quisesse que nos sentíssemos culpados, Ele não teria enviado Jesus para nos redimir de toda culpa. Jesus levou as nossas iniquidades e a culpa que elas causam. Como filhos e filhas de Deus, fomos libertos do poder do pecado. Isso não quer dizer que nunca vamos pecar, mas significa que quando pecarmos, podemos admitir isso, receber perdão e sermos livres da culpa. Permita-me orar. Senhor, não existem pessoas perfeitas. Todos nós erramos, todos nós falhamos, todos nós pecamos. Mas te louvamos pela maravilhosa notícia de que seu Filho amado Jesus, Ele veio justamente para nos perdoar de todos os nossos erros. Te agradecemos, em nome de Jesus.
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Chefe ao vivo em São Paulo. Ah. Se liga aí, ó.

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É sabadão, festa boa com você aqui na programação da Rádio Conte, sempre junto com você na melhor estação e na melhor programação do seu rádio. Ah, que bom poder falar com você, que bom poder deixar cada minuto ainda mais especial com a nossa companhia, sempre aqui, né, na maior rede de rádios do estado de Mato Grosso. Eu sou Cleide Coelho, prazer enorme poder falar com você, sempre maravilhoso deixar cada minuto ainda mais especial na sua companhia. Vai mandando mensagem, vai falando com a gente, porque a gente também quer falar com você e deixar cada segundo ainda mais incrível aqui no nosso sabadão, nesse 12 de setembro de 2026. Tá no ar do nosso Toca Aí, e é claro que eu quero você seguindo a gente na rede social, @radioconte, @cleidecoelho.voz, @radioconte, mais o nome da cidade onde é que você tá ouvindo a gente, pra estreitar melhor essa nossa amizade e esse nosso relacionamento. Bora fazer festa? Vamos deixar cada minuto mais especial, porque a gente tem a sua companhia. Aumenta o volume, velho.

Conte, onde você estiver, pra ficar perto de você na melhor estação e na melhor programação. Gente, a Ana Hickman vai se casar. E casa hoje, né? Hoje é sabadão, dia 12. Ela e o Edu Guedes vão se casar. E daqui a pouquinho a gente vai conversar um pouquinho mais sobre essa festa, sobre como que vai ser esse rolê todo. Peraí.

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De volta com o nosso Toca Aí, Ana Hickman vai subir ao altar. No próximo sábado, conhecido como hoje, ela compartilhou um vídeo de momentos carinhosos entre os dois ali, ela e o Edu Guedes, ressaltando uma parceria construída ao longo da relação. Nas imagens ela fez uma reflexão sobre o amor verdadeiro, ela falou que sexo não é amor, namorar não é amor, falar com alguém 24/7 não é amor, ficar acordada noite não é amor. Amor é alguém ver o seu pior e ainda amar você. É alguém que faz por você quando você não consegue. Foi isso que ela falou para poder dizer da relação dela com o Edu Guedes. Ela vai casar amanhã, vai casar hoje com o Edu Guedes. E ela falando, complementando esse post, falando de parceria, né? De estar junto nos dias leves, mas principalmente dar a mão um ao outro quando a vida pede mais força e tudo mais. Porque no fim é sobre escolher caminhar juntos. E é isso, contando as horas pro nosso dia. E esse dia chegou, porque sabadão, hoje, eles se casam, sobem ao altar para oficializar realmente essa união, depois de tantos momentos conturbados que ela realmente passou aí, né, com esse ex-marido dela, e agora tá indo, seguindo a vida. É isso, bora de música, vem! Sabe que

0: Rádio Concha, onde você estiver, para ficar junto de você nesse sabadão. Cíntia Dicker e Pedro Scooby se pronunciaram sobre o suposto processo de pensão alimentícia. Que história é essa, produção? Daqui a pouquinho eu vou contar para você. Peraí.
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